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3: Olá, Rádio Adore Mais FM. Eu sou a Giuliane e eu gostaria de estar adorando ao Senhor com Vai Ser Tão Lindo, de Pedro Henrique.

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3: Tudo bem? Sou o Rodrigo, da cidade de Garatá. Queria ouvir o louvor da Mídia Lima. Jó, toca pra nós aí.

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1: Negócios com Propósito, isso mesmo, começando mais um programa nessa série incrível que toda quinta-feira eu trago aqui para você, Elisângela Gomes, e vamos juntos então em mais esse programa, minha gente. Olha, em todas as outras semanas nós falamos de vários assuntos incríveis, incríveis. E para você que não me conhece, isso mesmo, eu sou Elisângela Gomes e CEO da família Adore Mais. E para mim é uma grande honra, um grande objetivo de poder compartilhar com vocês tudo que Deus tem nos ensinado, toda a nossa experiência de vida. E se você está se perguntando aí, Eli, por que negócios com propósito? Olha só, gente, nós temos esse objetivo de desenvolver a sua inteligência emocional, espiritual, financeira, para que você tenha uma vida de alto valor, para que você tenha um negócio de alto valor. Só que para isso, você vai precisar desenvolver o seu autoconhecimento. Isso mesmo, autoconhecimento. Muitas vezes você está dizendo sim quando era para dizer não. Você deveria dizer não quando era para dizer sim. Talvez, por falta de conhecimento, você tenha impedido o Espírito Santo de agir, da sua vida ser direcionada de uma forma mais direta. Talvez as dificuldades, os desafios aí, tenham causado muito barulho no seu interior. E para isso, precisa ser limpo, não é mesmo?

precisa de clarificação. E aí no programa Negócios com Propósito, a gente vem falando de vários assuntos, vários temas que o fim é o impacto nos seus negócios. Isso mesmo. O fim disso é impactar os seus negócios. Olha, falamos dos 7 pilares da identidade, da essência feminina, a vantagem, as vantagens da autorresponsabilidade, como lidar com a insegurança no mundo dos negócios. E olha só que incrível. Essa semana, esse mês, se comemora aqui o Dia das Crianças, e quando a gente fala de criança, parece que estamos falando apenas do tamanho físico, não é mesmo? Mas tudo que você viveu na sua vida inteira, será que não tem refletido na sua fase adulta? Então, o tema de hoje é o que trazemos da infância que afetam os nossos negócios. Tá sem filtro, Mary? Aqui tá sem filtro, gente. Depois que inventaram essa história de filtro, né? No Instagram, a gente quer usar o filtro. E pra deixar um pouquinho mais... aquele aspecto de cansaço, ele vai embora, viu, gente? Vai! Né, Wellington? Bota a pele de pêssego aí, pra quem é visual, gente. E olha, Mary, me deixou até mais rosadinha. Você que tá me assistindo aqui no Instagram, não ficou melhor, gente? Não ficou? Olha, tô rosada, com vida, saúde. Elisângela Gomes, a Eli, esse é o meu Instagram. Você que me ouve aqui no rádio, estamos falando para milhares, milhões de pessoas. Gente, você do YouTube da Adore Mais FM, que está me vendo também. Esse programa do rádio vai para mais de 23 milhões e meio de habitantes do estado de São Paulo. É, hoje está tendo liberdade o Espírito Santo de Deus e levar aí a nossa voz, onde a gente nem imagina, não é mesmo? Então, você que tá aí no carro, na Dutra, na Castelo Branco, você que tá na Zona Leste, Sul, Zona Oeste, aí no aplicativo, no Uber, não é mesmo? Seja bem-vindo ao nosso programa e saiba que se você chegou até aqui, se você decidiu aí parar nessa frequência 102.1, Deus tem algo especial para você hoje, muito especial. E se você está comemorando o Dia das Crianças hoje com o seu filho, com a sua filha, fica com a gente aqui um pouquinho, porque eu tenho certeza que a sua visão ao lidar com essa criança que Deus colocou aí no seu caminho, você vai ter um direcionamentos incríveis, incríveis, incríveis. Então, sejam todos muito bem-vindos. Olha, minha gente... existem na fase adulta, você que tá aqui ó, no Instagram, compartilha com todo mundo, sejam bem-vindos, compartilha aí, chama. Olha só que interessante. Na nossa infância, querendo ou não, você foi exposto a algumas feridas emocionais. E essas feridas emocionais, você acaba levando elas para a fase adulta. E os seus negócios, a sua família, as suas relações, elas não estão avançando. Muitas vezes, porque você não conseguiu identificar de onde vem. E olha só, quando você identifica algo, já é mais do que 50% do caminho andado e da solução disso. Por quê? É trazido a clareza. Então, quando você identifica, você passa, primeiro, a entender por que você age assim. E segundo, você tem uma direção de onde buscar ajuda. E hoje eu trouxe para vocês 4 dessas feridas emocionais que você pode estar trazendo aí
no seu histórico e afetando, impactando negativamente a sua carreira. É a rejeição, o abandono, a traição e humilhação. Se você foi exposto a essas situações, as situações que geraram essas feridas, nesses quatro aspectos, olha, você precisa hoje decidir resolvê-las. Mas vamos juntas aqui identificando. Rejeição. Sentir que não foi amado e aceito pelos pais ou cuidadores. E isso, essa rejeição, ela pode estar causando a baixa autoestima. E se torna difícil você formar relacionamentos saudáveis. Então, a rejeição, ela vem causando a baixa autoestima. E se uma pessoa, ela cresceu ali com muitas críticas constantes, muitas críticas constantes, ela muito provavelmente vai faltar autoconfiança. E sem a autoconfiança, como é que você vai assumir riscos? E no mundo dos negócios, quanto maior o seu risco, maior será o seu resultado. E aí eu pergunto para você, por que que você não tem assumido riscos para o seu negócio, para o seu negócio crescer? Para sua carreira expandir, para sua carreira evoluir. Olha só, a falta de autoconfiança vai fazer com que outros também não confiem em você. Então, lembra que falamos sobre o mundo, o seu mundo interno revela o seu mundo externo. Então, essa palavrinha chata, sim, chamada rejeição, pode mexer na sua autoestima, não te gerando autoconfiança. E aí, quem que assume riscos assim? Não é mesmo? E todas as vezes que você vê um grande negócio, foi de alguém que teve coragem, que teve confiança, que mesmo estando com dúvidas, seguiu. Mesmo estando com dúvidas, decidiu montar sua empresa, decidiu fazer treinamentos de avanço, decidiu criar uma renda extra, e tudo isso foi impactado lá nas finanças. Então, quando você não olha para essas feridas emocionais que foram causadas na sua infância, você está comprometendo o seu futuro. Comprometendo o seu futuro. E hoje é um dia, né, que se comemora o Dia das Crianças. E aí eu chamo a sua atenção, você que está chegando agora aqui no 102.1. Eu quero chamar, sim, a sua atenção para olhar um pouquinho, voltar um pouquinho no tempo.

pode levar a sentimento de insegurança, ansiedade e o medo de perder. Tem uma frase muito, muito usada no mundo dos negócios que é assim: quem tem medo de perder, perde a vontade de ganhar. Quem tem medo de perder, perde a vontade de ganhar. Você sabe que o medo, ele equilibrado, ele pode te salvar. Mas o medo exagerado, ele pode te paralisar. E aí que tá o grande desafio: não deixar que o medo nos paralise. Gente, eu por muitos anos, olha só que incrível isso. Olha o que aconteceu comigo quando eu era criança. Muito, muito, muito medo de água eu tinha. Muito, muito. Hoje eu ainda tenho. Mas eu tinha muito mais, assim. E eu não sabia de onde que vinha isso. Pensa você. E aí, conversando ali com a minha família, com as minhas irmãs, a minha mãe, eu falei, nossa, de onde será que vem esse medo? E a gente começou a conversar e eu me lembrei de uma vez, teve um congresso lá da igreja, as minhas irmãs tinham em torno de 14, 15 anos, e eu, próximo dos 7 anos, 8 anos ali, eu fui junto. Na verdade, elas foram na semana e minha mãe e meu pai, a gente foi no final de semana nesse congresso e eu fui nesse final de semana. E aí teve uma dinâmica lá, que era no meio do mato, que tinha que andar. E eu, pequena, falei, vou também. A minha irmã mais velha disse, não vai, você fica aí com a mamãe, não sei o que. E você sabe, né, gente? Criança quer fazer o que adulto tá fazendo. E lá vai eu. Pegou essa, Natália? Eu bebi água, derramei tudo aqui, gente. É emoção. Fui junto. Vou. Eu chorei. Comecei a chorar pra ir. Fui. Minha mãe, então vamos. Vai. Nessa dinâmica, passava por uma cachoeira. Lá no meio do mato. E tinha pessoas em fila, assim, passando pela cachoeira. E aí eu tava na frente da minha irmã mais velha. Nessa, eu escorreguei e caí na água, na cachoeira, descendo assim. Hora que eu caí, a minha irmã não conseguiu me segurar. Eu passei rápido, ela, não deu tempo dela passar e me segurar. Nisso, tinha dois amigos atrás que ele viu, aí minha irmã começou a gritar. Mas isso é questão de segundos, gente. Imagina a cena. Hora que eu passo por esse amigo dela, ele consegue segurar o meu pé, me pegar no pé assim e me tirar da água. Por, assim, quase eu desço cachoeira abaixo. Eu não ia estar contando aqui pra vocês hoje. Gente, imagina essa cena. Você acha que isso causou um trauma em mim com água? Absurdamente, não é mesmo? E olha só, teve, e aí tudo bem, saímos dali, aí conta e chora daqui, chora de lá, e ora, glória a Deus, houve um livramento com a menina, a pentelha que tinha que estar lá onde estavam os adultos, quieto, né? Não, ela quis ir junto. Mas, olha só que lindo, eu tenho certeza que você que está me ouvindo aqui também tem vários milagres aí, que você vê, lógico, a mão de Deus. Coisas que fogem o controle, né? Coisas que fogem a nossa natureza humana. Era um dia para ser incrível, lindo, não é mesmo? Mas quase que acontece uma tragédia. E aí, fui crescendo com essa dor, com esse negócio aí de água. Meu Deus do céu, bebi, engoli água, Natal. Ai, ai, ai. Pois é. E aí, depois disso, tiveram vários outros episódios com água. Teve uma vez, a irmã caçula acaba vendo tudo, né? Você sabe, a última vê tudo que vai acontecendo. Um dia muito quente, um calor danado, e a gente tava viajando lá

com meu pai. E aí, uma ponte baixinha assim. E meu pai para o carro para falar: ah, vamos refrescar um pouco. Ele pega, tira o cinto da calça. Olha isso, gente. Tira o cinto da calça e fala: vamos lá, vou refrescar você um pouquinho. E amarra o cinto na minha irmã e coloca ela na água. E ele fica em cima da ponte, andando com ela pendurada, segurada na cinta. No cinto que ele tirou da calça. E foi andando assim. Daqui a pouco, o que acontece que esse cinto? Ele estoura. Estoura e minha irmã, buf, afunda na água. Gente do céu. Eu, criança, vi aquela cena, minha mãe gritando, um desespero danado. Meu pai, do jeito que tava, pulou na água. E era fundo ali. Pulou pra poder pegar minha irmã. De novo, mais uma vez. Eu vendo algo pra me traumatizar com a água. E, ixi, aí eu conto várias pra vocês de tantas coisas que aconteceram comigo. É, nessa não foi comigo, foi com a minha irmã, mas eu vi tudo. Desespero da minha mãe, acabou com a nossa festa, né? Imagina, a viagem virou, minha mãe começou a brigar com meu pai. Por que você fez isso com a menina? Aquela coisa. E não, era pra refrescar, enfim. Quase que uma tragédia de novo acontece. Envolvendo água. Próximos programas, água. Eu falo para vocês. Eu até entrei em escola de natação, aula de natação para aprender. Aprendi. Agora, eu tenho paixão por água. Se você me convidasse ali, qual o lugar que você quer ir? Vamos pra praia? Eu falo, água. Peraí, vai ter um sol, vai ter amigos. Eu vou evitar. É incrível estar com a natureza, mas ainda assim é algo que eu vou trabalhar a vida inteira para ressignificar isso. Só que o medo de água hoje, por eu identificar e trabalhar isso e tratar isso, não me paralisou mais. Então, todos os dias, por exemplo, de manhãzinha cedo, bem cedo, eu gosto de entrar na piscina. Porque a água gelada ativa a circulação do sangue, o cérebro, né, a mente, oxigena a mente. E isso faz o dia ser mais criativo. Você acorda. Então, sim, nado, vou lá, volto, volto, mas Olimpíada, natação, essas coisas. Eu não tenho meu coração nisso. Então, olha só o que o medo pode te trazer paralisia. Enquanto eu tô falando aqui, você deve estar identificando os seus medos. E o que que você fez com eles? Você enfrentou ou você tem deixado ele te dominar? Você tem deixado ele te dominar, te paralisar? Quantas vezes eu quase perdi de estar com pessoas incríveis porque era em volta de piscina, de praia, coisas que envolvia água. Se eu não tivesse identificado e ido caído para dentro de mim para vencer esse medo, esse trauma, olha, minha vida teria sido bem mais desafiadora, não é mesmo? Então, coisas que acontecem na infância, muitas vezes pode impactar sim a sua fase adulta. Não olhar para isso. É deixar de viver o melhor de Deus nessa terra. É exatamente isso. Então, e uma coisa que o mal quer é paralisar a gente, não é mesmo? Ele quer roubar, quer matar, quer destruir. E principalmente, ele usa como ferramenta coisas que aconteceram, que estão registradas lá no nosso subconsciente, que precisa sim trazer e ser revelado. Para que você resolva. Então, você que está me ouvindo, assistindo aqui no Instagram, Elisângela Gomes Aeli, tem algum medo que te paralisou também? Alguma coisa que aconteceu na sua infância que te paralisou, que você identificou ou que você não identificou e tem muito, muito, muito medo? Conta aqui para mim. E já aproveita e já vai compartilhando com todo mundo, porque o assunto de hoje está incrível.

e trazemos da infância que afetam os nossos negócios. Traição. A traição, seja por pais, familiares, amigos, pode criar uma ferida na confiança, naquela dificuldade de relacionar, relacionamentos difíceis. Você não consegue ter um bom networking, parceiros de trabalho, dificuldade de trabalhar em equipe, parceiros de negócios. Muitas vezes pode vir de traição, lá na sua infância. Só que você não sabia identificar. Talvez, olha só, o seu pai ou a sua mãe prometeu para você que não iria fazer algo. E ele acabou fazendo. Ixi! Isso pode, sim, também paralisar você nas relações. No mundo que a gente vive, já não é fácil, né, gente? Confiar em alguém. Agora, quando você tem isso lá no seu subconsciente registrado, é mais difícil ainda. Olha só, o Jailson Lopes, empreendedor, medo do escuro, quando eu era criança. Olha aí, gente. Como eu disse, o medo excessivo, ele não pode te paralisar. Jailson, você é tranquilo você apagar a luz hoje? Olha só, gente. O quarto. Humilhação. Se foi constantemente criticado, humilhado ou desvalorizado na infância, pode resultar em uma ferida de humilhação. Autocrítica intensa. A autocrítica intensa, ela pode causar o quê? O perfeccionismo. Tudo que você mesmo vai fazer, você fala, ah, não, isso não tá bom. Ah, não, eu preciso melhorar nisso. Ah, não. É claro. Lembra, o que é saudável. Sim, você buscar a sua melhoria. Você fez um projeto, você quer que ele seja melhor. Você quer que seja melhor. E precisa mesmo. Mas o perfeccionismo, ele pode impedir de você, quando eu tiver aquilo, quando eu tiver os recursos financeiros sobrando, ou sei lá. Então, o perfeccionismo, muitas vezes, ele pode ser um impeditivo aí de você realizar o sonho do seu negócio. Então, eu quero chamar você hoje para olhar. E lá atrás, na sua infância, e procurar algumas respostas. E hoje é um dia que se comemora o Dia das Crianças, né? Será que, se você pudesse voltar no tempo, qual conselho que você se daria quando criança? Qual conselho você se daria? Então, quando a gente tem a intenção de ser a melhor versão, você precisa, sim, incansavelmente, buscar o seu autoconhecimento. Você sabe que tudo tem um porquê. Tudo tem um começo. E eu tô contando pra vocês aqui um pouquinho do meu trauma, um pouquinho da minha história, não é mesmo? Porque negócios com propósito não é apenas sobre dinheiro. Não é apenas. Ele é também. Muita coisa antes pode impedir desse dinheiro chegar, desse seu sucesso chegar.
E o que vem trazendo

0: para sua vida são as experiências. Eu até, o time subiu lá no meu Instagram, Elisângela Gomes, a Eli. Um vídeo que eu contando um pouco de como que eu comecei na comunicação. Olha só, como eu disse, tudo tem um começo. Qual é o seu começo? Como é que você começou? Gente, foi cedo, viu? Você que acompanha a minha história aqui sabe que aos 12 eu começo ali trabalhando, vendendo bolacha na rua. Mais de 25 anos hoje como executiva de negócios. Tudo que eu aprendi nesse longo do caminho. Passei, superei, experiência. É aquele conhecimento empírico que você aprende ao longo da vida. E aí eu quero perguntar para você, o que você fez hoje com a criança que Deus colocou próximo de você? Você deu um presente? Ou você criou uma situação para que ela tivesse uma experiência absurda? Se você me perguntasse, Eli, o que eu faço no Dia das Crianças? Eu diria para você assim, invista o que você pode para marcar a vida dessa criança de uma forma positiva. Seja ela emocional, espiritual, financeira. Porque lá na frente pode ser a causa, olha só, do sucesso dela. Eli, por que você tá falando isso? Gente, você sabe que a primeira vez que eu peguei no microfone em público foi lá na igreja. Exatamente, lá na igreja. Minha família, né? Cristã desde sempre. Minha mãe, desde os 4 meses que minha avó se converteu. Então, a gente foi criado na igreja. Bem tradicional, muito tradicional. Então, todo sábado, domingo, tinha que estar lá. E que eu me lembro, assim, isso aconteceu quando eu tinha 6 anos. De ir na frente da igreja, cantar, falar, responder as perguntas, sabe? Lá na... A tia da escolinha, hoje falado como kids. Pois é. Olha só, depois de adulta, eu já não era mais membro dessa igreja. E eu fui levar minha mãe. Minha mãe ainda é de lá. Falei, ah, hoje eu vou agradar minha mãe. Vou lá buscar ela na igreja. E peguei o carro e fui. E aí, cheguei antes do culto acabar. Olha isso. Cheguei antes do culto acabar. E aí, o pessoal foi saindo, né? E um tio lá, que quando você é criança, todo mundo é tio, tia, né? E aí um tio ali da infância me viu no carro ali na porta da igreja, veio. Nossa, que saudade de você! E aí eu desci do carro para dar um abraço nele e perguntei da filha, do filho, que também tinha feito parte ali da escolinha comigo. E, minha filha tá bem, o outro, viajou, o outro tal, não mora mais aqui. E a gente começou a conversar. E aí eu comecei a falar, né, do dia a dia. Que saudade, quanto tempo, olha, aconteceu isso. Atualizar as informações ali, né? E aí ele parou, ficou me olhando assim. Falei, que foi, tio? Tudo bem? Ficou me olhando e sério. Aí ele vira pra mim e fala, olha... Você sabe que eu tô aqui lembrando quando você tinha 6 anos, lá na frente da igreja, a tia Sara, na época, o nome dela, perguntou para todas as crianças o que queria ser quando crescesse. Pergunta para um, pergunta para outro, Um fala, ah, eu quero ser bailarina. Outro, ah, eu quero ser professora, médica. Coisa de criança, né? Coisa de infância. E aí ele começou a contar e eu, assim, muito curiosa para saber o que eu tinha respondido. E aí ele vira para mim e fala, você disse que queria ser missionária. Falei, hã? Hora que ele fala isso, gente, eu me arrepiei inteirinha, dos pés à cabeça. Falei, como assim? Ela perguntou para você o que você queria ser quando crescesse. E você disse que era ser missionária. Hora que ele fala isso, veio aquele turbilhão de emoções dentro de mim. E aí eu virei para ele e falei, deu certo! Glória a Deus por isso! Hoje é isso que eu sou? Aí ele... Como assim? Falei, pois é, eu tenho uma emissora de rádio que fala de Jesus, que leva mensagem a milhões de pessoas. Eu também entrego conteúdo, apresento um programa e falo do amor de Jesus o tempo inteiro, através das ondas do rádio, da internet. Comecei a contar para ele um pouco, né, de tudo que eu fazia. Uau! Tudo que eu fazia em prol da missão do reino de Deus. Nessa hora eu comecei a chorar, já não conseguia mais falar com ele. Falei, uou, não é que deu certo? E eu já tava, gente, ali, adulta. E eu não imaginava que eu tinha falado isso quando criança. Então, muitas vezes, olha só, o seu chamado, aquilo que Deus quer fazer na sua vida, vão dar sinais desde quando você era criança. Agora, será que eu estaria hoje aqui falando com você se na minha infância os meus pais não tivessem me colocado naquele ambiente onde eu fui exposta ao amor de Deus? Eu fui exposta na comunicação e na frente da igreja e tinha que falar, tinha que cantar, tinha que falar o versinho lá na frente da igreja, tinha que fazer isso. Será que eu estaria aqui hoje? Será que eu estaria? Então, meu conselho para você é, se você não deu um presente ainda para o seu filho, para o seu sobrinho, que tal você criar momentos de experiência na vida dele? Você pode estar contribuindo para o que Deus quer fazer em uma nação, em uma geração inteira. Forte isso, né, gente? Acontece que a gente está tão envolvidos no nosso dia a dia, envolvidos no automático das nossas necessidades naturais, que a gente não para para pensar, não para para refletir, não para para ouvir o Espírito Santo. Então, se o seu coração hoje, nessa tarde aqui comigo, está apertado, tá difícil, para tudo, para, ouve uma música, acalma o seu coração. O Espírito Santo de Deus, ele não tem liberdade numa mente e num coração conturbado. Você nem vai ouvir, você nem vai conseguir ouvir. Por isso é tão importante você separar o seu tempo com Deus. Separar o seu tempo de reflexão, de meditação. E que bom que você está hoje aqui comigo, aqui no 102.1, na Adore Mais FM, no meu Instagram, Elisângela Gomes Aeli, aqui no YouTube da Adore Mais FM. Esse programa, gente, não vai ficar salvo. Esse conteúdo de hoje, o que trazemos da infância que afetam os negócios, não vai ficar salvo. 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Obrigada, Mary. 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Então, olha só, você que está chegando agora aqui na frequência 102.1, hoje a gente está trazendo a nossa para o nosso dia as feridas emocionais causadas na infância, que podem estar impedindo aí os negócios. A rejeição, o abandono, traição, humilhação. Então, você que quer avançar, primeiro, invista o que você puder em conhecimento. Principalmente no autoconhecimento. Que, como eu disse aqui no começo, o que está externo é apenas revelado o que está interno. O empreendedorismo hoje é o que salva muitas famílias. Tudo que chegou na sua vida, que você precisa comprar, a solução da luz, a solução da sua roupa, tudo veio através de um empreendedor. Agora, muitas habilidades, principalmente emocionais, de um empreendedor, ele precisa desenvolver. No mínimo, ele tem que ter a habilidade de aceitar nãos. É. Aceitar nãos. Então, qual que é o nível da sua resistência em enfrentar os nãos da vida? O que que você faz? Você para ou isso te fortalece ainda mais para que você não pare? Qual é o seu combustível emocional? Qual é? Olha, gente, enquanto você não parar e avaliar o que está paralisando você, você pode chegar, mas vai demorar bastante. E quando eu falo esse assunto com vocês, é com propriedade de causa. Os meus negócios, eles só avançaram quando, de fato, eu fiz a maior viagem da minha vida, que foi para dentro de mim. E ó, isso não é algo que você faz e acabou. É constante. Assim como na palavra, se renova a cada manhã. A cada dia que você descobrir algo sobre você, você vai ver que tem muitas outras coisas que você precisa descobrir e precisa desenvolver. Só que esses assuntos a gente não aprende na escola, né? Na faculdade, a não ser que você vá fazer psicologia e outras matérias. Agora, se você está inserido na cultura brasileira, pouco provável esse assunto tenha chegado até você. E olha que Deus incrível esse que a gente tem. Nos dá a chance a cada dia olhar onde estamos falhando, com a intenção, com a motivação de avançar. Quando falamos em crianças, e na palavra se refere vários textos, né, sobre isso, sempre está atrelado à pureza, à inocência, à verdade. Não sei se já aconteceu aí na família, na sua família, na minha aconteceu. Chega alguém lá no portão chamando, aí a criança sai e fala: ó, meu pai mandou dizer que ele não tá. Olha só a pureza de uma criança, a inocência, a verdade, a transparência. Eu quero também chamar sua atenção para a sua essência hoje. A Regiane disse que já sim, já aconteceu lá na família dela. Teve uma vez que Lá em casa também. Olha, esse foi legal também. Eu era pequena, quase apanhei. Quase apanhei. Chegaram uns amigos lá do meu pai falando, nessa época, meu pai tinha gravado, né, aquele disco vinil. Vem de família de músicos também. Meu pai canta muito, toca muito, família inteira. E aí meu pai todo empolgado, falando do CD dele, com os amigos que estavam na sala. E eu olhando assim, porque o nosso toca o vinil, né, onde toca, tocava o disco vinil. Oh, faz tanto tempo que eu quase nem lembro disso. Veio agora aqui pra trazer pra vocês. Tinha quebrado o nosso. E meu pai falando com aquela empolgação. Você sabe, artista é todo falador. E aí, hora que ele fala, não, traz lá o seu pra gente ouvir. Eu viro e falo assim, no meio da sala. Mas papai, onde que a gente vai tocar? Fiz assim com o dedinho rodando. No dedo? Porque eu queria falar que tinha quebrado. O nosso toca-disco. Ele olhou assim pra mim. Não, todo sem jeito, desconcertado. Eu já vi logo, né? Porque eu sou daquela criação que o pai olhava, já sabia. Não precisava muito, não. Ele já... só olhar. Só olhava. E eu saí da sala. Então, coisas que... que é isso? É a verdade. Então... por que que eu tô falando tudo isso? Compartilhando com você um pouquinho da minha história. Hoje. Da minha infância. De coisas que aconteceram. Pra te trazer. Pra sua essência. Não deixe que nada de ruim que aconteceu com a sua família interferir os planos de Deus na sua vida. E cuidado. A gente não tropeça em montanhas. Porque a montanha ela vem logo e a gente já vê. E sim, naquelas pedrinhas do caminho. Então, quando você olha para o seu negócio, para a sua vida, para as suas relações que não estão funcionando, que tal você dar uma olhadinha, que seja buscando ajuda profissional, que seja dando Google. Começa por algum lugar. É lógico que não é de um dia para o outro que você vai resolver todas as suas questões emocionais, os seus traumas, não é. Mas começa hoje. Porque aí sim, você vai estar mais próximo do seu, da sua felicidade plena. Então, olha só, estamos chegando ao final do nosso programa Negócios com Propósito. E não julgue um adulto sem conhecer a criança que ele foi. Um adulto guarda muitas dificuldades. E que bom que o nosso Deus não nos deu esse direito de julgar. Então, use de empatia. Use de misericórdia com o próximo. Porque você nunca vai saber o momento que você pode precisar também. Então, seja... junto com a família Dore Mais, um apaixonado por tornar as coisas melhores, principalmente a sua vida. Seja firme, seja constante e seja abundante. Faça você a sua história, decida hoje contar a sua melhor versão. E ó, não se esqueça de se orgulhar dela. Combinado? Te espero lá no meu Instagram, Elisângela Gomes Aeli. Onde eu compartilho muitos conteúdos com você. E você que está aqui, no 102.1, tem muito de Deus para você ainda na nossa frequência. Inteligência emocional, espiritual, financeira. É esse conteúdo que a família Dore Mais tem como missão. Para chegar até o seu coração. Gente, fica com ele. Em todas as quintas-feiras te espero às 17 horas. Com mais negócios com propósito. Um beijo no seu coração. Tchau, gente.
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5: Ó, eu sou de Porto Estrela, meu nome é Maria Aparecida. O hino que eu quero é Amanda Vanessa, tá chorando por quê?

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2: Olá, bom dia. Aqui é o Leandro, da cidade de Ferraz. Eu queria que tocasse o hino da Cristina Mel, Mestre.

Pai nosso que estás nos céus, santificado seja o teu nome. Venha a nós o teu reino e seja feita a tua vontade, assim na terra como nos céus. 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
3: Olá, Adore Mais FM. Me chamo Nathalie, falo aqui de Mauá. E eu gostaria muito de ouvir o louvor Promessas, da Daniela Araújo e do Gessé Aguiar. Obrigado, Deus abençoe a todos.

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2: A paz do Senhor Jesus. Sou Wagner de Barueri, Casa Firme de Alphaville. Gostaria de ouvir Davi Sasser sobre as águas e que Deus abençoe a todos da rádio e todos os ouvintes. Deus abençoe a todos. Amém.
3: Se você crê, levante as suas mãos. Ele segura pela tua mão direita hoje e te diz: não temas, eu estou contigo. Se você crê, cante.

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3: A paz do Senhor Jesus. Sou Wagner de Barueri, Casa Firme de Alphaville. Gostaria de ouvir Davi Sasser sobre as águas e que Deus abençoe a todos da rádio e todos os ouvintes. Deus abençoe a todos. Amém.
4: Se você crê, levante as suas mãos. 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Se você crê, cante.

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3: Olá, eu sou Sara Moreira, sou de Portugal, Lisboa, e eu venho pedir a música O Fogo Nunca Dorme, de Alessandro Villas-Boas. Que Deus abençoe.

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1: Uou! Oi, gente, muito boa tarde. Elisângela Gomes daqui, você daí. Chegou o momento do nosso programa Negócios com Propósito. Se você é novo por aqui, fica à vontade e chama todo mundo. Já começa pegando papel e caneta, porque tem muito conteúdo hoje aqui pra você. Afinal, esse é o objetivo, essa é a missão da família Dori Mais. Trabalhar na sua inteligência emocional, espiritual, financeira. E nesse programa, o nosso foco principal é que você tenha um negócio de alto valor. Seja aquela pessoa de alto valor. Eli, você está falando de dinheiro? Não apenas! Olha só, tudo que o dinheiro compra parece que é muito barato, não é mesmo? Então, vamos juntos em mais um programa Negócios com Propósito. Só que para isso você vai precisar, olha, desenvolver aí o autoconhecimento. Isso mesmo, desenvolver.

0: O autoconhecimento. E para você que não me conhece, você que está me ouvindo aqui pela primeira vez, eu sou a CEO da família Dore Mais aqui, e há mais de 25 anos como executiva de negócios, já tive alguns negócios, tenho outros negócios também, já trabalhei no corporativo, em multinacionais, no Brasil, fora do Brasil. Então, olha, pode se sentir confiante, porque são muitos anos de estrada. Será que eu posso te ajudar? Será que eu consigo te ajudar? Fora todos os treinamentos, conhecimentos, cursos que eu fiz no Brasil, fora, já foram alguns, olha, alguns milhares de reais aí em busca do conhecimento. Afinal, parece que tudo que realmente é valioso tem que ter um esforço, tem que ter uma dedicação, tem que ter um investimento financeiro, não é mesmo? Então, se sinta privilegiado por Deus, por hoje você ter a família Dore Mais aí na sua casa, no seu carro, no transporte público, você que nos ouve aqui no rádio, porque, de fato, é um presente de Deus a nossa programação, porque 24 horas, homens e mulheres disponibilizam o seu tempo, a sua energia, o seu foco para te ensinar, para te aproximar do Criador, para fazer com que a sua vida nunca mais seja a mesma. Esse é o foco da família Dore Mais. E aqui no programa Negócios com Propósito, de tanto vocês pedirem, reunir toda a minha experiência, todo o meu conhecimento aí de todos esses 25 anos, para compartilhar com você. Porque tudo que a gente quer na nossa vida, muito provavelmente por aquilo que a gente não conhece ainda. E na palavra fala: e o meu povo perece por falta de conhecimento. Então, esse programa está sendo transmitido lá no canal do YouTube, ao vivo, no canal do YouTube da Dore Mais FM. E no meu Instagram, Elisângela Gomes, Aeli. Elisângela Gomes, Aeli. Gente, e o tema de hoje, o nosso programa hoje foi uma sugestão de vocês, que uma ouvinte aqui do rádio foi lá no meu Instagram, Elisângela Gomes Aeli, e falou: Eli, fala sobre insegurança? Falo! Então, hoje o nosso tema tá demais, sobre como lidar com a insegurança nos negócios, como lidar com a insegurança na nossa vida pessoal, como, afinal, essa insegurança, ela pode vir. E quando ela chegar, como é que você vai lidar com ela? Não é mesmo? Então, chama todo mundo, que o programa de hoje está incrível. Olha, então, bora pro nosso tema: como lidar, né, com a insegurança nos negócios e na nossa vida. Se você quer participar comigo, 011-9-1121-1020. Esse é o telefone aqui da rádio. Você que está no FM 102.1, 9-1121-1020. Bom, lidar com a insegurança na vida e nos negócios pode parecer bastante desafiador, né, gente? Por isso que eu trouxe esse assunto para a gente falar hoje aqui. Então, são nove formas que eu identifiquei de como a gente consegue lidar com essa insegurança, essa famosa insegurança que ela insiste em visitar a gente. Com algumas pessoas é de vez em quando, depende do problema, do assunto, do momento. E com outras pessoas é sempre. Então, primeiro, autoconhecimento. Entender as suas próprias limitações, reconhecê-las, aceitar, é aí que começa, onde tudo começa. Esse é o primeiro passo. Quando você reconhece, quando você aceita, entende as suas próprias limitações, já é esse primeiro passo para a mudança. Porque é muito comum, né? Como eu disse, isso acontecer nos negócios, na vida. Então, quando você identifica esse problema, né? As suas limitações, muito tem a ver com a falta de autoconhecimento. Existem muitas pessoas que falam daquilo que elas não vivem, falam daquilo que elas não são especialistas no assunto. E pode ver lá no íntimo, é uma pessoa insegura. E aí ela quer pôr para fora a sua dor. Normalmente colocamos para fora o que está gritando em dor. Então, onde você é mais forte, onde você é mais limitado, quando você sabe exatamente onde você pode potencializar, será que o resultado, será que a sua confiança, ela não vai aumentar? É, tem aquela análise SWOT lá na faculdade. Minha primeira formação, a gente estudou muito sobre isso, que são os nossos pontos fortes, os nossos pontos fracos, a nossa força e a nossa fraqueza. Então, pode doer quando você olha e você aceita que você não é muito bom, talvez em comunicação, talvez você não é muito bom em planilhas, talvez você não é muito bom com números. E tá tudo bem. Não tem como você ser bom em tudo. Afinal, não ia sobrar espaço para o outro, né? Não ia sobrar espaço para outras funções, para que outras pessoas exercessem essas funções. E eu falo muito aqui sobre o corpo, né? Que tem os seus membros e cada membro tem uma função. Então, é impossível você saber de tudo. Então, o seu autoconhecimento vai minimizar essa insegurança. Vai minimizar. Tenha certeza e clareza disso. Depois que você descobriu, aceite. Já viu aquela frase? Aceita que dói menos. Já viu? Pois é. Parece que quando você aceita, já vem em seguida um alívio, um alívio. Agora, não se culpe se você está se sentindo com inseguro. Se você está se sentindo a falta da confiança, porque ela é muito normal, é mais normal do que você imagina. Ele, grandes homens, pessoas de sucesso, não têm insegurança? Olha, eu arrisco dizer para você que não é que elas não tenham, elas sabem gerenciar essas inseguranças. E que bom que você está aqui comigo para a gente falar mais sobre isso. Então, vamos lá. Dois. Conhecimento e preparação. Invista tempo em aprender, em se preparar. Se for um negócio novo, aí você vai precisar investir bastante tempo para aprender mais sobre o mercado, aprender mais sobre as tendências daquilo que você está pensando em fazer. Agora, se você está inseguro com o seu negócio atual, que tal você se atualizar? Você está no ramo de bolo? Você está começando a empreender agora com doces? Eu não sei. Ou você pensa em fazer uma renda extra? Já está fazendo uma renda extra? Aliás, esses são os pilares da riqueza, né? Você precisa ter ali algumas rendas. Então, conhecimento e preparação é o que vai definir e te trazer a confiança. Talvez você está sentindo inseguro no seu negócio porque você não tá sabendo por onde começar, não está sabendo o porquê do que o mercado está mudando, não é mesmo? Atualize, atualize sempre. Veja aí o que está acontecendo no mercado. Como que você vai se adaptar com o que você já tem? Se está mudando, puxa, se adapte. Por exemplo, aqui o nosso negócio é rádio, né? Todos os dias a gente tem uma adaptação nova para fazer, porque o rádio, ele vem de muitos anos, mas só tem essa forma de se comunicar através do áudio? Não, tem o vídeo também. Tem várias formas de comunicar, de enviar mensagem. Agora, por exemplo, nosso programa está sendo transmitido, gente, para o mundo inteiro. Aqui no 102.1, que a gente fala para mais de 23 milhões e meio de habitantes do estado de São Paulo. O aplicativo, ele já foi baixado em muitos países, até a última informação que eu tenho, mais de 10 países foram baixados. O YouTube vai para o mundo inteiro. Então, assim, olha que incrível, não é mesmo? Então, mudou! Não é só rádio mais, a gente tem que se adaptar. Qual que é a forma de linguagem? Como é que a gente se comunica com esse público da imagem, do vídeo? Então, todos os dias, a gente precisa saber algo novo sobre o nosso negócio e sobre a nossa vida, o desenvolvimento dela. Porque se você não está crescendo, se você não está aprendendo, olha, muito provável que você esteja morrendo. Presta bem atenção nisso, porque o crescimento, ele faz parte da sua essência, ele faz parte da sua natureza. Você não é criança mais, você foi um bebê, foi criança, foi adolescente, já é um adulto, tá ouvindo aqui a família Dore Mais o tempo todo, não é mesmo? Então, amplie isso. Conhecimento e preparação vai interferir diretamente na sua segurança. Quando você fala sobre aquilo que você sabe, puxa, será que essa pessoa é insegura naquele assunto? Muito provavelmente não, né, minha gente? Vamos lá, terceira forma, então, de como lidar com a insegurança na vida e nos negócios. Tem uma palavrinha que tá todo mundo falando, essa coisa do tal do network, não é mesmo? Parece que banalizou, né? Parece que banalizou. Mas qual é o verdadeiro network? Aquele que você construiu um relacionamento. Construiu um relacionamento. Construa com outros empresários, com outros empreendedores, porque ali vai rolar, vai acontecer a troca. Você já viu aquela pessoa que toda vez que chega perto dela, ela só quer tirar de você e sai fazendo um monte de pergunta? Ou você já vê logo que ela tá é puro interesse e não uma troca. A troca, ela é saudável, ela é sadia. No seu campo de atuação, quem são os empreendedores, os empresários que você pode potencializar esse relacionamento, pode ampliar esse relacionamento, porque vai vindo aí as experiências trocadas, os conselhos, né? E tudo isso vai fazer com que diminua a sua insegurança. Talvez tá faltando gente para você falar do assunto. Cuidado para você falar de um assunto extremamente técnico, importante do seu segmento, com alguém que não entende nada sobre aquilo, mas porque aquela pessoa é agradável, você vai buscar a informação dela. E ela não sabe o que ela, nem sabe o que ela tá falando. Ela tá usando o filtro mental dela que não é daquela área, que ela não empreende, ela não é empresária. Será que vai ter uma troca efetiva ali? Ó, falo para você. Pode aumentar ainda mais a sua insegurança no seu negócio, aumentar ainda mais a insegurança na sua vida. Percebe que é através do nosso posicionamento que a insegurança vem ou a confiança vem? Pois é. Então, 4, defina metas realistas. Não viaja na maionese. Você já viu aquela pessoa? Essa expressão é tão, tão engraçadinha. Não viaja na maionese. Acabou de começar o negócio. Ela já está falando da meta que ela estabeleceu em estar no mundo inteiro. Ela não conquistou ainda nem o bairro dela com o seu negócio. Ela já está falando que vai conquistar o mundo. Eu amo uma pessoa positiva. Aliás, tudo começa você sendo positivo, né? Ninguém que vai começar um negócio falando, ah, não vai dar certo. Claro que não, mas seja realista, estabeleça e defina metas realistas. Essas metas, elas precisam ser alcançáveis, sabe? De degrau em degrau. Cada degrau que você subir, cada meta que você conquistar, metas realistas. Comemore, por menor que seja esse resultado. Comemore, porque você vai dar ali, ó, aquela pitadinha de autoconfiança de que você consegue. Então, gente, eu amo comemorar. Olha, o pessoal aqui da família Dori Mais sabe o que a gente conquista. Bora comemorar, bora fazer uma farra, bora comprar um bolo. Pode ser simples, você não precisa ir para Dubai todo mês numa meta atingida. Se você quiser, tiver condições, vá também. Separe um dia, uma verba para isso. Mas o que você gosta de fazer? Se autopremia, você gosta de comprar uma peça de roupa? Uma joia! Você é homem? Dá uma lavada no seu carro, você sente prazer porque você conquistou aquela meta que você definiu e atingiu. Pequenas comemorações. O nosso cérebro adora isso, adora comemorar, né? Adora um bom motivo para gerar prazer. Né, a famosa ocitocina, que são os hormônios. E o nosso corpo funciona muito com química e hormônios. Então, seja intencional. Definiu a meta realista. Atingiu esses pequenos resultados. Comemore. Comemore. Isso vai aumentar a sua confiança gradualmente. Pode até vir ali os empecilhos, mas você vai conseguir gerenciar uma possível falta de confiança. 5. Evite comparações. Eita, nós! Aí você já quer demais, né, Eli? O mundo tá rolando, tanta informação na internet, eu preciso ver como é que tá funcionando meus concorrentes. Claro, isso é você ser uma pessoa extremamente estrategista. Agora, toda vez que você vai comparar, vai pesquisar, isso está roubando a sua energia, isso está roubando e potencializando a sua insegurança, aí você vê o tanto que você tem que caminhar ainda, porque você está comparando com alguém muito maior do que você muitas vezes. A gente não compara com quem está menos, né? Normalmente é com quem está mais. E aí te rouba a energia, te rouba a animação, te rouba a sua fé, muitas vezes, porque você fala, puxa vida, quanto tempo eu vou demorar para chegar onde tal pessoa está chegando? E aí, os pequenos passos que você tinha que dar, os pequenos ajustes que você precisaria fazer para crescer, você fica inseguro. E aí, não cresce. Então, evite se comparar com os outros. Cada pessoa, cada negócio tem a sua própria jornada, né? Tem os seus próprios desafios. Tem. Então, olha, foque aí em você. Foque muito em você. Vai fazer um planejamento estratégico? Dá uma olhada sim, claro, mas uma espiadinha. E não deixa que isso roube. E faça você se sentir inseguro, combinado? Bom, você que está ouvindo a gente aqui, uma pausa rápida no FM 102.1, seja muito bem-vindo. Estamos com Negócios com Propósito. Esse é o nosso programa de toda quinta-feira, às 17 horas. Elisângela Gomes falando com você. Eu sou CEO da família Dori Mais, mais de 25 anos. Como executiva de negócios, e é uma honra poder servi-los, compartilhar um pouquinho da minha experiência e de tudo aquilo que eu aprendi. Claro, né, gente, em um programa só não dá pra gente falar tudo, mas bora empilhar esse conhecimento? Então, toda quinta-feira espero você aqui às 17 horas comigo e lá no meu Instagram, tá ao vivo. Conhecer um pouquinho mais da Eli. É tão bom quando a gente fala, ouve quem a gente conhece, né? Elisângela Gomes, a Eli, ao vivo, no meu Instagram. A gente tá falando sobre como lidar, né, com a insegurança nos negócios, na vida. O rádio, ele é muito dinâmico, você que tá me assistindo aqui. E a audiência, ela vem no rotativo. Pessoas entram, pessoas saem. Então, só fazendo esse pedizinho do nosso assunto de hoje. Já falamos de 5 formas que você pode lidar com a insegurança. E a sexta, foque no presente. Ai, gente, olha que palavra linda, presente. Tem lá as cinco linguagens do amor. E ganhar presentes é uma das formas de você se sentir amado. Pois é, tem gente que só se sente amado se ganhar presente. Olha a importância do presente, não é mesmo? Quando você não se concentra no momento presente, você acaba se preocupando e perdendo energia com o passado, que já foi, e o futuro, que ainda nem chegou. Será que você, não vivendo no presente, vai conseguir não desenvolver a insegurança, gente? Pouco provável, né? Então, passado, já foi, não funciona mais. Tem aquelas que dizem que é importante olhar para o passado pela experiência. É sim. Agora, se você tem um controle emocional, uma inteligência emocional de controlar suas emoções, porque você pode voltar no passado e ficar preso lá. Olha só, lá no meu Instagram tem um vídeo que eu fiz da Ocean Gate. Saiu em todas as mídias, em todos os jornais. Aquela empresa que queria criar uma experiência para os seus clientes em visitar os destroços do Titanic. Não sei se você viu, esse vídeo está lá no meu Instagram. Pois é, e eles foram. E acabou tendo um problema, vários problemas, e ficaram lá. Infelizmente, foi uma notícia muito triste, muito triste. E aí, fazendo, né, essa analogia com a nossa vida real, trazendo para o hoje, trazendo para o nosso momento atual, muitas vezes a gente olha para o passado e você também fica lá. Você acaba pensando nesse passado, sentindo, tendo a mesma emoção, e aí você começa a agir daquele mesmo jeito. E aí as coisas começam a se repetir. Olha só. E às vezes você fala, puxa vida, tá repetindo de novo isso da minha vida, eu não acredito. Pois é, muito cuidado com isso. No mínimo, você não tá focando no seu presente, no que de incrível você pode fazer hoje. Se o seu passado foi incrível, é claro, eu não cheguei até aqui, você não chegou até aí com as suas conquistas, porque cada um tem a sua história. Se não fosse o seu passado, se não fosse o que você passou, o que você venceu, não é mesmo? Agora, se você não tiver a sua inteligência emocional desenvolvida, você, ao invés de criar essa experiência, pegar essa experiência do passado, você vai ficar preso nela. E passado, trazendo para o presente, só constrói futuro. Ou seja, vai ficar do mesmo jeito. Então, particularmente falando, eu gosto muito de olhar para o presente e futuro. Futuro, você pode construir. E como é que você constrói o futuro? Com o seu presente. Então, eu falo muito sobre isso aqui, muito mesmo. Aquilo que vai potencializar você, aquilo que vai potencializar a sua energia, que todos os dias você vai precisar dela, você vai precisar dessa energia, dessa motivação, dessa intenção em ser intencional. Então, toda vez que vier um pensamento lá do passado, mas Eli, como é que eu faço? Olha, claro que você vai precisar de um tratamento, né? Se tiver com depressão ou ansiedade, depressão é passar excesso de passado e ansiedade é excesso de futuro. Você precisa de um especialista, de um especialista. Agora, uma pílula para você, troque esse pensamento ruim para um pensamento bom. Seja intencional, detecta na hora, sua mente te levou, né, lá para o passado, te levou, isso é muito comum, lógico, gente, nós somos o que nós construímos, a nossa construção até aqui, como eu disse, mas se você não for intencional, e confiar aí na sua mente, ela vai te levar para onde ela quiser. Agora, quando você governa, se autogoverna, se autodirige a sua vida, quando vem um pensamento ruim, você intencionalmente troca ele por um pensamento bom. Mesmo que seja lá no passado, veio algo ruim. Ah, o que me aconteceu de incrível nessa mesma época? Eu adoro fazer isso, gente. Eu adoro empilhar na minha mente e trazer esses momentos que foram incríveis na minha vida. Bom, você que me acompanha sabe que eu amo viajar, mas assim, de verdade mesmo, assim, eu invisto tempo com isso. Gosto muito. E toda vez, no mínimo umas duas vezes por dia, eu intencionalmente trago ali na minha memória os lugares incríveis que eu fui, as coisas que eu aprendi, como foi ter passado por ali, como que aquelas pessoas vivem. Então eu trago tudo isso, porque é algo que eu gosto, é algo que me deixa bem, é algo que me deixa na realização. Puxa vida, eu conheço mais de 20 países, né? E poder ter tido essas experiências na vida foi um presente de Deus. E claro, eu fui intencional. Deus, Ele ama, como diz na palavra, Ele veio para nos dar vida e vida em abundância. Mas se você não tiver um plano, como é que Ele vai agir? Como é que você quer que realize algo se você não tem esses planos? É, e hoje a gente está falando sobre como lidar com a insegurança. Será que a insegurança ela está chegando na sua vida por falta de planejamento, de sonho? Ou algum sonho que frustrou e você tentou realizar e não conseguiu? Putz, aí sonhar de novo parece muito incerto, muito inseguro, não é mesmo? Mas olha que incrível, na palavra de Deus, em 2 Timóteo, fala que, pois Deus não nos deu um espírito de covardia, mas um espírito de poder, de amor e de equilíbrio. E é isso que a gente faz aqui, incansavelmente, 24 horas da nossa programação, para que você encontre o equilíbrio. Mesmo que você que está me ouvindo agora não tenha claro na sua mente o que fazer? Calma, você precisa de um equilíbrio e as respostas você vai encontrar. Logo ali, é só você não parar, porque aquele que te criou, ele é o maior interessado para que você tenha uma vida incrível aqui na Terra e seja um representante dele. Tem como você representar algo incrível sendo mais ou menos? Não, né? Não tem como. Então, bora gerar esse equilíbrio que está atrelado à sabedoria. A gente ouve tanto sobre sabedoria, inteligência. O que é sabedoria? Gente, é o equilíbrio. E como você consegue esse equilíbrio estando ligado à fonte? Estando ligado à fonte da sabedoria, que é Ele. Eli, você fala de negócios. Falo, gente. Sim, eu amo. Agora, não tem como eu falar de negócios sem primeiro falar desse pilar da espiritualidade, da fé. Você sabe qual é o seu maior patrimônio? Manda aqui para mim. Você que tá no FM 102.1, 911 21 1020. Você que tá no Instagram, comenta aí. E no YouTube. Você sabe qual que é o seu maior patrimônio? Essa é boa, né? Pois é. Sétimo. É o sétimo, né, Mary? Sétima forma de lidar com a insegurança na vida e nos negócios. Aprenda com seus erros. Aprenda com os erros. Veja esses erros como oportunidades de aprendizado. E não como falha. Aceite o fracasso como parte do processo. Para de ficar se punindo por eles. Para. Afinal, são esses momentos que fazem você aprender. E, ó, fazem você aprender muito, viu? Porque se não fossem os desafios, se não fossem esses erros, como que você aprenderia? Fala para mim. Então, aprender com esses erros é uma forma de você ser inteligente. Você imagina, toda pessoa que fracassou tivesse parado no meio do caminho. Você acha que esse negócio que eu tenho hoje, que é aqui, a Adore Mais, será que foi o primeiro negócio que eu fiz? Claro que não. Eu falhei em outros. A falha, ela faz parte do ser humano. Aliás, na palavra diz que não foi encontrado um justo sequer. Será que você é perfeito? Será que eu sou perfeita? Olha que ouro, que pérola você tem quando você aceita os seus erros, quando você aceita aprender com eles. Então, aprenda, porque é matéria-prima. Erros são matérias primas para a sua próxima construção, para o seu próximo negócio, para o seu próximo relacionamento, para o seu sonho que você não realizou ou foi realizar e fracassou, falhou. Por que que você falhou? É matéria-prima para o próximo sonho. Então, agora vem ali, né, o perfeccionismo. Você quer ser perfeito em tudo. Você já ouviu aquela frase, o feito é melhor do que o perfeito? Pois é. Você quer que esteja tudo impecável. Aí você fala, não vou fazer. Não vou começar. Não vou fazer o meu negócio. Eu não vou construir a minha família. Eu não vou ter um filho. Eu não vou. Por quê? Se não for perfeito, pra mim não dá. Você conhece alguém assim? Pois é. Tudo errado. Muitas vezes é no caminho, é no processo que você vai se aperfeiçoando. Eu não disse que será perfeito, eu disse que você vai aperfeiçoando aquilo. Né? O empilhamento do aprendizado é o que vai, de fato, fazer você crescer. São essas falhas. Não tenha medo de errar. Errou, corrige rápido, aprende com aquilo e bora pro próximo passo. Bora pro próximo desafio. Olha, gente, mais uma pausa. Eu comecei o programa falando sobre grandes coisas que estão acontecendo aqui do lado de cá. E no sábado, eu quero convidar você para um evento lá na Igreja Cogique. É um chá de mulheres. Eu vou falar sobre inteligência financeira. É um dos assuntos que eu gosto muito também. E eu vou compartilhar todo esse conhecimento com vocês. Lá em São Mateus. Tem um post lá no meu Instagram, Elisângela Gomes, a Eli. Que você vai ter mais informações. Você vai ter mais informações. Outro recadinho incrível para você também. Elevation Worship, pela primeira vez no Brasil, vai estar na Igreja Batista Atitude, em Alphaville, no dia 29, na terça-feira. @AdoreMaisFM, você vai ter lá mais informações desse evento também, gente. Vai ser lindo tudo que Deus vai fazer naquele dia, na próxima terça-feira. Na próxima terça-feira, lá na Igreja Batista Atitude. Então, espero você lá. 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Tá bom? Oitava dica aqui para você. Uma oitava forma de você lidar com a insegurança. Busque apoio. Mas que tipo de apoio? Primeiro, se for emocional, um terapeuta. Quando você compartilha as suas preocupações, elas podem aliviar a sua insegurança. Busque apoio terapêutico. Agora, se é na questão profissional, busque apoio profissional, um mentor, Alguém que te aconselhe sobre aquele assunto, que tenha resultados naquele assunto, que venceu os desafios naquele assunto. Agora, buscar também um amigo. Um amigo, um familiar. É incrível porque você vai se sentir amado. Então, quando você se sente amado, acolhido, você aumenta a sua segurança. E manda embora a insegurança. Desabafar com alguém é tão gostoso, não é mesmo? Olha, mas cuidado para você não desabafar em ombros que você não deveria. Um dos temas aqui do nosso programa também foi as três esferas da amizade. Você confia em alguém que não é para confiar. Você fala com alguém o que não era para você falar. E às vezes você se frustra. A sua expectativa não foi atingida com alguém. Mas a responsabilidade foi sua. Você se abriu com quem você não deveria se abrir. Esse assunto era para você se tratar, era para você tratar com um amigo íntimo. E você tratou com um amigo estratégico do seu ambiente de trabalho ou do seu mercado. Você confundiu. Aí, ou você desabafou no ombro de alguém que você nunca mais vai ver, né? E ela deu uma opinião e que não deveria. E você se frustra. Ou você ouve aquilo que você não gostaria de ouvir. Percebe? Autorresponsabilidade que você tem que ter até mesmo quando você tá triste. Porque é aí que você pode se afundar mais ou você vai sair daí. Ou você pode sair dali. Então, busque apoio. 9. Aprenda a aceitar riscos calculados. Olha só, não tem como você crescer sem aceitar riscos, sem calcular esses riscos. Na vida e nos negócios, os riscos eles são inevitáveis. Cabe a você aceitar esses riscos ou não. Você acha como é ter uma empresa desse tamanho como a Dore Mais? Sim, eu precisei assumir grandes riscos. Agora, eu calculei. Quando eu fui gerar a Dore Mais, eu fiquei 15 dias calculando risco, orando, falando com Deus, ativando a minha fé, fazendo conta, avaliando as decisões, de pequeno, médio, longo prazo. Agora, uma coisa que não passou na minha cabeça foi não aceitar o risco que eu tinha que enfrentar. Quanto maior for o seu risco, maior será a sua bênção também. Incrível isso, né? Você quer que algo grande chegue, você tomando e tendo riscos pequenos? Tá meio incoerente isso, não tá não? Então, aprenda a aceitar esses riscos. Riscos calculados. Olha só, gente, quando você traz para sua consciência tudo isso, já vai trazendo alívio, não vai? E te deixando mais seguro? Olha só que incrível o poder de você estar consciente, de você ser intencional nas suas dores, nas suas dúvidas. E o nosso foco hoje é lidar com inseguranças. E se você está se sentindo aí travado, sentindo que a insegurança está te travando, está te parando, clarifique, não dá mole para o mal, porque ele quer usar isso para te destruir, e porque essa é a função dele, ele veio para roubar, matar e destruir, só que cabe a você permitir isso ou não. Seja responsável com você, com a sua vida, com a sua família, com seus negócios. Seja responsável. É mais fácil você colocar a culpa no mal, eu sei. Mas será que esse é o certo? Deixa que o milagre é Deus quem faz. O impossível, ele está disposto a fazer, a agir. Agora, o possível é função sua. É função minha. E que delícia bater esse papo hoje com você. e trazer a luz, trazer luz para aquilo que pode estar escuro aí com você. Aqui no Instagram, olha só, tem o pessoal junto comigo, o Carlos comenta aqui: você me recebeu muito, com muito carinho e atenção, uma verdadeira serva de Deus. Amém, querido, obrigado. É isso mesmo. Ih, tem tanta gente aqui, o Caio, um beijo para todos vocês. O Alberto fala: primeira vez que te ouço, gostando muito. Que bom, Alberto, tem muita coisa lá no canal do YouTube, viu? Adore Mais FM. Um beijo para todos vocês. Olha, eu perguntei aqui qual que é o seu maior patrimônio. Qual é o maior patrimônio de uma pessoa? Qual que é? O pessoal mandou aí, Mary? Deixa eu entrar aqui, gente. Olha, tô no YouTube, no Facebook, no Instagram, no aplicativo. Que delícia. Em todos os lugares, chegando a mensagem. Anota, o seu maior patrimônio é a sua fé, pois é essa fé que vai fazer você chegar em lugares que você nunca imaginou, e mais, é só com ela que você chega ao coração de Deus. É impossível você chegar a Deus sem ativar a sua fé. Todas as quintas-feiras, às 17 horas, Negócios com Propósito. Eu espero você aqui para juntos a gente compartilhar e falar um pouquinho daquilo que faz você crescer. Falar mais sobre inteligência emocional, inteligência espiritual e inteligência financeira. Esse programa não vai ficar salvo. E já já tem novidades para vocês. Prepare aí, aumenta a sua expectativa, que a família adore mais. Tem um objetivo de fazer com que a sua vida nunca mais seja a mesma. Afinal, quando estamos juntos, sabemos que estamos mais fortes. Que tal você também ser aí um agente de transformação? Tudo aquilo que você ouve aqui, passe isso adiante, processe e passe adiante. Seja firme, constante e abundante. Mas não se esqueça de você se orgulhar da sua história. Se orgulhe dela. E tenha interesse de construir novas, porque é com essa história que você vai transformar e potencializar a vida de outros. Combinado? Espero você lá no meu Instagram, Elisângela Gomes Aeli. Elisângela Gomes Aeli. Pra gente passar mais tempo juntos. Eu falo muito lá sobre negócios com propósito. Aqui é uma série que a gente está fazendo na rádio 102.1. Gente, um beijo no seu coração e seja a sua melhor versão. Combinado? Tchau, gente!
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3: Bom dia, Thiaguinho da Amazônia, motorista caminhoneiro, pode tocar pra nós aí. Deus vai fazer acontecer, Lázaro. Estamos na escuta aqui, os caminhoneiros também adoram ao Senhor.

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2: Olá, eu sou o Rogério, sou de São Paulo, capital. Eu trabalho à noite, ouço muitos louvores e eu gostaria de pedir a alegria, sou feliz, de Raquel Novaes. Deus abençoe.

presença é cheia de alegria. Como é feliz o povo que anda na luz da presença do Senhor. O apóstolo Pedro vai nos dizer: mesmo não tendo visto, vocês o amam. E mesmo não vendo agora, creem nele e exultam com alegria indizível e gloriosa. Não é qualquer alegria. Não é uma alegria passageira. É a alegria que nós podemos sentir quando nós...

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1: Saudamos a todos com a paz do Senhor Jesus. Estamos aqui para mais um culto de glorificação ao Senhor, que ocorre todas as segundas-feiras no nosso canal, aqui pelo YouTube, que Deus, e também pela TV, que Deus possa nos abençoar. Oremos ao Senhor. Senhor, clamamos o poder que há no sangue do Senhor Jesus e pedimos uma bênção para esse período de louvor e adoração ao Teu nome. Oramos assim em nome do Senhor Jesus. Amém. Bem, vamos cantar um louvor de glorificação ao Senhor.

0: Vamos ouvir agora uma oração de glorificação ao nome do Senhor.
1: Senhor, nós glorificamos o Teu nome, bendizemos a Ti, Senhor, por mais esta oportunidade de estarmos aqui juntos, reunidos em Teu nome. Te louvamos, Senhor, pelos livramentos, pelo cuidado do Senhor sobre todo o Teu povo. Te louvamos por esta tão grande salvação sobre as nossas vidas, em nome de Jesus. Amém.
0: Glória a Jesus. Vamos cantar junto com as crianças mais um louvor de adoração ao Senhor.

0: Glória a Jesus. Mais uma oração de adoração ao Senhor.
1: Glorificamos, ó Deus, o teu nome, por todos os benefícios que tem nos feito, pelas bênçãos derramadas, pelas maravilhas operadas no nosso meio, pelas curas, portas abertas, famílias restauradas. Glorificamos pela salvação estabelecida no nosso meio. Glorificamos assim por tudo, em nome de Jesus. Amém.
0: Glória a Jesus. Mais um louvor em adoração ao Senhor.

Glória a Jesus. Vamos ler um texto da palavra do Senhor que está em Jó, capítulo 19, versículos 25 a 27. Está sendo projetado aqui, diz assim: porque eu sei que o meu Redentor vive e que por fim se levantará sobre a terra. E depois de consumida a minha pele, ainda em minha carne, verei a Deus. Vê-lo-ei por mim mesmo, e os meus olhos e não outros o verão. E por isso os meus rins se consomem dentro de mim. Meus queridos, uma breve meditação. Jó, na sua experiência com Deus, depois de passar por grandes aflições e tribulações, ele pôde dizer com toda firmeza: não foram as lutas que apagaram a minha fé, pelo contrário, a minha fé continua viva, porque eu sei que o meu Redentor vive. E no tempo que o homem vive na terra, um tempo de angústia e expectação pelas coisas que estão acontecendo ao nosso redor, não há o que temer, não há motivo para desesperar, mas há motivo para glorificar. Por quê? Porque o nosso Redentor vive, o meu Redentor vive, o seu Redentor vive. E quando você diz que o Redentor vive, Deus se agrada nos céus. E você está apenas confirmando que a sua fé permanece inabalada. Foi o que aconteceu com Jó. E o que Deus quer é te ver assim, sempre de pé, glorificando ao seu nome, com a esperança viva no seu coração de que daqui a pouco veremos o nosso Redentor. Aleluias ao Senhor. Mais um louvor de adoração ao Senhor.

0: Glória a Jesus. Vamos orar agora, encerrando o nosso culto de adoração ao Senhor. Senhor, aceita o nosso louvor, a nossa adoração. E em teu nome santo dizemos que a graça de nosso Senhor e Salvador Jesus Cristo, o grande, eterno e infinito amor de Deus, o nosso Pai, as santas e eternas consolações do Espírito Santo de Deus repousem, irmãos, sobre cada um de vós hoje e até a volta do Senhor Jesus. Amém. Glória a Jesus. Nós temos aqui, irmãos, algumas informações. Nós temos um QR Code de atendimento àqueles que estão no exterior. Está sendo projetado aí na nossa tela. QR Code também, onde você pode enviar a sua experiência. E o telefone 0800-707-376, onde você pode ligar, é gratuito, e pedir assistência ou qualquer informação que queira sobre a palavra, sobre a igreja, sobre a sua necessidade. Também queremos deixar um convite para que compareça em uma das nossas igrejas, onde certamente você receberá uma bênção. Que Deus os abençoe. A paz do Senhor Jesus. Amém.
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1: Oi, Guga.
2: Oi, Elo.
1: Você acompanha os vídeos da Igreja Cristã Maranata no YouTube?
2: Sim, não perco um.
1: Que bom. E dá o seu like em todos eles, né?
2: Quando me lembro, sim. Isso é mesmo importante?
1: Muito importante. Sabia que ao dar o seu like no vídeo, você ajuda a divulgá-lo e fazer com que outras pessoas o assistam também?
2: Como assim, Elo?
1: Dar like, que é esse sinal de joinha, é uma forma de dizer que você gostou do vídeo. Ao receber muitos likes, o YouTube entende que o nosso vídeo vai interessar a mais pessoas e mais pessoas vão conhecer as mensagens, louvores e outros conteúdos que estão no canal. Os compartilhamentos ajudam a impulsionar o conteúdo e alcançar milhares de vidas.
2: Puxa, vou dar o like sempre a partir de agora.
1: É isso aí, Guga. E vocês, meus irmãos, costumam dar like nos vídeos da nossa igreja? Faça isso e ajude a espalhar os conteúdos da Igreja Cristã Maranata e edificar muitas pessoas.
2: E aí, quem ainda não se inscreveu, se inscreva no canal e ative o sininho para receber todas as notificações. Assim, o YouTube pode notificar você sempre que tiver um vídeo novo.
1: É isso aí, Guguinha. E se você quiser enviar um culto ou um louvor para um familiar ou amigo, é só clicar no botão compartilhar e depois em copiar o link e ele já fica pronto para você colar no WhatsApp. Simples e fácil. Mas, Guguinha, se eu quiser rever uma aula das crianças ou ainda ajudar meu vovô a assistir a EBD da semana, como eu faço?
2: Elô, é muito simples. Quando você acessa o canal, você vai em playlist, lá está organizado. Pelos dias da semana, EBDs, programa anunciando o Evangelho Eterno, aula das classes e até os louvores de crianças e da igreja.
1: Guguinha, eu não sabia disso. Que legal! Agora fica muito mais fácil encontrar.
2: E você ainda pode usar a busca e digitar o que você quer procurar, Elo. A gente não perde nada.
1: Irmãos, para contribuir com o crescimento e a expansão do canal da Igreja Cristã Maranata, faça cada um a sua parte. Evite criar canais abertos e postar conteúdos em suas contas particulares.
2: Muito bem, Elo. Se cada um contribuir, nossa comunidade no YouTube vai ficar cada dia maior e mais forte, para a honra e glória do Senhor.
1: Amém, Guga. A paz do Senhor Jesus, irmãos. Até a próxima.
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2: Oi, gente, eu sou a Sara, moro em Itapevi, São Paulo, sou da Igreja Fidelidade Cristã. Eu amo ouvir a rádio, edifica muito a minha vida. E eu gostaria de ouvir o louvor do Gabriel Guedes, Glória e Aleluia. Beijo, gente, tô aqui ouvindo, hein?

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2: Olá, Rádio Adore Mais, aqui é o Hugo, deficiente visual de Barueri, e queria dizer que sempre tô ligado na programação. Queria pedir a música Lugar Secreto, da Gabriela Rocha. Deus abençoe a todos.

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2: E aí, galera do Face, hoje o Do Re Mi Fa está aqui em Paraty. Nós estamos na praia de Trindade, vamos cantar uma música para vocês.

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3: Me chamo Aclésimo Viana, sou de Sorocaba e gostaria de pedir um louvor de Max do Corinho, Anjo que Desce. Ofereço para todos os ouvintes a paz do Senhor Jesus e um bom final de semana para todos.

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3: Oi, Adore Mais, tudo bem? Meu nome é Fernanda, eu sou da Igreja Pura Fé. Eu quero pedir um louvor a Ele. Esse louvor, ele marcou demais o meu ano e creio que marcou de muita gente também. Obrigada!

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3: Olá, Rádio Adore Mais. Me chamo Caio, sou de São Paulo, sou da Assembleia de Deus, Ministério do Belém, e gostaria de pedir um hino. Toda a Terra, Gabriela Rocha. Deus abençoe vocês.

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2: Olá, rádio Adore Mais FM. Eu sou a Giuliane e eu gostaria de estar adorando ao Senhor com Vai Ser Tão Lindo, de Pedro Henrique.

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3: Oi, eu sou o Renan Gibelli, da Igreja Casa Firme, e eu queria pedir a música É Ele, da banda Drops.

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2: Olá, Rádio Adore Mais FM, meu nome é Rebeca, sou da região de Santana e eu amo acompanhar a programação de vocês antes de ir pro trabalho, para começar aquele dia bem abençoado. E eu gostaria de pedir a música Quem é Esse, da Juliane Souza. Muito obrigada e um dia abençoado a todos.

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3: Bom dia, Pai do Senhor Jesus. É a minha música preferida, uma delas, né? Tem bastante que eu gosto, mas é o que eu tô gostando mais ultimamente, Essa Casa é Sua. E Deus abençoe a vocês grandemente, né? E vamos orar um pelos outros.

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3: Olá, Adore Mais FM, eu sou Francisco Crisonte, moro aqui em São Bernardo do Campo, bairro dos Casos, e gostaria de ouvir, Além do Véu, Clamo Jesus.

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1: Sejam todos muito bem-vindos em mais uma série do nosso programa Negócios com Propósito, aqui na Adore Mais FM. Você do 102.1, seja bem-vindo. Você do YouTube, do Facebook, do Instagram, do aplicativo, sejam todos muito bem-vindos, minha gente. Olha só, eu, Elisângela Gomes, para mim é uma honra servi-los nesse programa também, como CEO da família Adore Mais. Então, que bênção ter você comigo. Você que está me assistindo aqui no YouTube e no Instagram, convida no mínimo mais 5 pessoas. Pega esse aviãozinho e encaminha para mais 5 pessoas. Quem sabe hoje você também vai ser usado por Deus para levar uma mensagem, para trazer um esclarecimento, para levar o conhecimento para aquela pessoa que você ama tanto, ou apenas um amigo, um conhecido, amigo digital seu aí. Compartilha esse negócio, porque o nosso programa hoje tá incrível. Olha só o nosso tema: como dividir grandes metas em pequenos passos realizáveis. Você já se perguntou por que algumas pessoas conseguem atingir os seus sonhos, os seus objetivos?

perguntas que me mandam lá, porque às vezes o dia a dia ele é cheio de dúvidas, né, gente? E principalmente você que é líder, você que é empreendedor, precisa tomar decisões, decisões simples, até as decisões mais complexas, não é mesmo? Então, conta comigo, Elisângela Gomes, a Eli, me segue no Instagram, caso você não me siga ainda. Dá azar, viu, gente, você não me seguir. Olha só, bom, vamos lá? Como dividir grandes metas em pequenos passos realizáveis? Olha só que poderoso isso, gente. Existem 5 indicativos para você conseguir realizar um sonho. Qual que é o seu sonho? Qual é o seu desejo? Qual é o seu objetivo? Você que é líder, que está me ouvindo aqui, você gostaria de ter uma independência financeira? Você gostaria de ter o seu corpo dos sonhos? Porque você entende que esse corpo é que vai levar você até a sua missão? Ou você que quer ampliar o seu negócio, quer ter franquias, você que quer lançar novos produtos, qual que é o passo? Você que quer aumentar o relacionamento com a sua família, com o seu esposo, com a sua esposa, gente, é o mesmo, são os mesmos indicativos. Esses 5 que eu vou dar para você agora aqui, nesse programa Negócios com Propósito. Olha só, gente, a primeira delas, o primeiro indicativo é específico. Você precisa ser específico naquilo que você quer. Ah, eu quero ter independência financeira. Tá bom. Você quer mesmo? Ou simplesmente porque você ouviu a Eli falando que ter independência financeira traz paz pro coração e pra alma? Ou você ouviu um coach financeiro dizendo que é incrível você chegar nesse lugar? Olha, eu vou dizer pra você. É muito importante. Agora, é o seu desejo? Porque vai precisar alguns passos para você dar. E se você não tiver envolvido o suficiente com essa meta, com esse sonho, envolvido o suficiente, você não vai chegar lá. E aí você vai ficar frustrado no meio do caminho, vai pôr a culpa no governo, vai pôr a culpa em Deus, vai pôr a culpa em qualquer pessoa, menos em você, né? Porque você não fez o trabalho, não fez o negócio certo. Então, olha só, seja claro, seja direto. Por exemplo, vamos falar de dinheiro, que esse é um assunto que conecta todo mundo, né? Vamos supor, Eli, eu quero 600 mil reais investido. Tá, não sei se esse é o seu número. Se for esse o seu número, show. Traz aí pro seu número, tá? Qual que é o valor? É 600 mil? É 1 milhão? São 2 milhões? 3? Seja específico. Qual que é o número que você quer que tenha lá na sua conta investimento? Pronto, fez isso? Bom, vamos colocar 600 mil aqui, nesse exemplo. É mensurável? Como que vai, que você vai medir esse progresso? Como? Por mês, quanto que você tem que investir, aplicar lá, para que ao final você tenha 600 mil. Uma continha de padeiro, como diz o outro, rápida. Uma média de 10 mil reais, sem contar com juros, tá? Aí tem um pouquinho mais, trazendo um número limpo. Então, 10 mil reais, que daria 120 mil por ano. Então, fazendo a conta, em 5 anos você consegue ter esses 600 mil reais. Então, olha só. Então, primeiro, específico, exato, clarificado, o que, que você quer, o que eu quero. Ah, muito bom. É mensurável? Eu consigo esperar 5 anos? Em 5 anos tá bom pra mim? Eu consigo investir 10 mil por mês? Eu consigo chegar no final do ano com 120 mil? É mensurável? Está dentro da minha realidade?

é alcançável? É possível atingir essa meta? De 10 mil? Será que é possível? Você tem os recursos o suficiente, habilidades o suficiente? O que, que você vai fazer para chegar nesse número? Não, Eli, tudo que eu ganho, eu tenho gasto. Então, essa meta tá bem distante para mim. Tá, então você vai precisar fazer o quê? Criar uma renda extra, certo? Ou, o que, que você faz da meia-noite às 6? Você vai ter um extra. Você vai lançar um novo produto. Você vai ser representante de algo. Você vai abrir uma nova filial. Você vai... Percebe que tem um plano? Tem que ter um plano. Porque senão você fica um bobo alegre. Você já viu aquelas pessoas assim, não, eu preciso pensar positivo pra conseguir. Você não concorda com isso, Eli? Com certeza. Se você não for positivo, aí que você não chega mesmo. Só que você apenas falando que vai chegar, não vai chegar. Você apenas confiando em Deus, Senhor, o Senhor me prometeu, Ele vai me dar. Só isso vai funcionar? Não vai. Vai funcionar apenas na esfera espiritual. Você acreditou no Todo-Poderoso, aquele que já viu o seu futuro e disse que você pode sim. Espiritualmente você está firme. Espiritualmente você está alicerçado. Incrível. Agora, e naturalmente, você precisa ser o quê? Inteligente e usar as ferramentas e as estratégias corretas para que você chegue nesse lugar. Senão, você que é crente que fala que Deus vai dar e passa um ano, dois, três, quatro, não deu, você não fez nada, não deu, você está envergonhando a você, se auto-envergonhando e envergonhando o nome de Deus ainda. Ó, você que não é fazedor, executor, não fala que você é crente não, senão você faz a gente passar vergonha. Porque você joga tudo para conta de Deus e não vai funcionar. Mas Eli, e a fé? A fé, ela é o primeiro pilar para que você consiga enfrentar os desafios aqui da terra. Porque tudo que é bom, tudo que é incrível aqui da terra, Deus deu para mim e para você usufruir. Agora, se você não está usufruindo, tem alguma coisa, no mínimo, errada. Será que não é no planejamento? Então, olha só. Primeiro, seja específico. Eu quero isso. Ou não, não, isso para mim não funciona. Seja mensurável em quanto tempo. É alcançável ou você precisa estender um pouquinho esse tempo, esse prazo? É relevante? Quando eu falo para você de independência financeira, quando eu falo para você ter 600 mil investido em 5 anos, isso te deixa animado, envolvente? Isso te deixa pensando 24 horas? É relevante para você? Para algumas pessoas, é muita coisa ter 600 mil na conta. Para outras pessoas, não é nada. Não é nada. Para 2% da população, 600 mil reais, vou dizer para você, não é absolutamente nada. Então, é relevante para você? Não se compare com os outros. Não assuma e não tenha sonhos que outros têm que não seja seu. Por quê? É a sua energia, é o seu investimento de tempo, de energia, de dinheiro, de conhecimento, de inteligência, de sabedoria, que vai ter que atuar, não é do outro. Então, qual é o seu? Qual é o seu desejo? Qual é o seu sonho? Qual é a sua meta? A sua. Em quanto tempo? Eu amo um tempo, eu amo um prazo, gente, eu amo. Tanto pra alegria quanto pra tristeza. Ah, aconteceu um monte de coisa ruim, tá bom. Quanto tempo você vai ficar chorando? Um dia, dois, três? Põe prazo! Porque senão você vai levar esse problema pra vida inteira e atrapalhando tudo aquilo que poderia ser incrível. Só que você não pôs prazo, você não deu o tempo pra aquilo. Percebe? Que sempre é você. Você com você mesmo. Você com o seu desejo. Você com o seu sonho.
Ah, não, Eli, eu não sou muito ligado nessa questão financeira. Eu não sou líder, não sou empreendedor. Ó, vai ser difícil você chegar e ser livre financeiramente. Vai ficar sempre aí, ó, no perrengue. Trabalhando no almoço para comer a janta. Isso tira paz. Tira. Tira ou não tira? Ah, mas tudo bem. De repente, a sua meta, o seu objetivo é perder peso. Qual que é a regra? A mesma. Vamos lá, seja específico. Quantos quilos que eu quero perder? Ah, 5 quilos. Qual que é o processo? O que que eu preciso? Ah, alimentação. Melhorar a alimentação. Isso você já ouviu 500 vezes, né? Mas por que que você não faz? Tá faltando o quê? Será que tá. Não tá sendo relevante para você? Não tá te animando tanto? Ou porque você não parou para pensar que você vai investir aí na alimentação, comer mais saudável, faz um planejamento diário, carrega uma marmitinha e não é caro você ser saudável. Não é caro. Salada é barato. Proteína também. Fibras também. Cereais também. Então, quantas refeições por dia? Faz o seu planejamento diário. Quantos litros de água você vai tomar? Um, dois, três. Tomar bastante água também ajuda muito a eliminar o líquido ali. E aí te ajuda a perder peso. Tem uma garrafinha do seu lado o tempo todo, você tomando no seu carro? Gente, você não sabe. Eu tenho uma garrafa aqui no escritório, aqui na rádio. Eu tenho uma garrafinha dentro do meu carro e eu tenho outra na minha casa, de 1.800. Que normalmente eu passo mais tempo em um desses três lugares. Se eu tô num outro, eu tô no outro. Entendeu? E aí eu vou lá e ó, pego e bebo. Agora, por exemplo, ó, o Natanzinho colocou um copo aqui pra mim. É o suficiente do tempo que eu vou ficar falando aqui. Então, se não tiver aqui, eu não vou tomar. Eu preciso hidratar, porque eu tô falando o tempo todo. Você fala bastante? Toma água. Usa de estratégia. Deixa do lado, senão você não vai fazer. Só que para isso você tem que ser intencional, específico, mensurável. Ah, não, Eli, eu quero perder 50 quilos. Peraí, em quanto tempo? Não, daqui 3 meses. Não vai chegar, isso é doidura. É igual aqueles que falam assim: não, o senhor vai prosperar na minha vida. Tá bom, mas você ampliou o seu conhecimento? Ou você faz a mesma coisa que você fez ontem? Ah, aí, quando a pessoa fala assim para mim, eu já fico pensando. Ela tá contando com a sorte? O que será que ela fez ou o que ela não fez? Será que ela já fez algum dos nossos treinamentos ou ainda não? Eu fico super curiosa para saber o que ela está fazendo. Então, ó, seja específico, mensurável, alcançável, relevante e temporal. E o prazo? Tempo. Você consegue? Quantas pessoas a gente vê, né, nesses programas de TV, que nem sei se tem ainda, de peso, que a pessoa ficou lá 3 meses, ela perdeu 30 quilos. O que que foi feito? Tem um passo a passo. Mas em 3 meses ela fez. Ah, não foi nem um e nem em um mês e nem em um ano. Foi em 3 meses. Foi específico. Colocou prazo, foi mensurável dentro da realidade dela. Então, eu gosto muito de ler, gente, muito. Eu, lá na cabeceira do meu quarto, eu até mostro uma foto no nosso, no, dos nossos eventos aqui, que as coisas que eu leio. Eu tenho uma meta de leitura diária, semanal, mensal. Eu tenho. Mas, Eli, você consegue bater todo dia? Não, porque eu não faço só isso na vida. Eu adoraria ficar ali metade do meu dia só estudando, só lendo, só aprendendo. Mas você que é empreendedor, tem como? Você que tem metas, sonhos, uma vida incrível, que você que é representante de Deus na Terra, dá para você ficar fazendo só isso? Não. Então, pera lá. Eu vou ler 10 minutos de manhã e 10 minutos à noite. Olha, no mínimo, no mínimo, você vai ler um livro em 2 meses. Ah, Eliciana, eu não li nenhum livro ainda. Pois é,
Ó, só de você falar isso, eu já sei como é que tá o seu conhecimento. E tem uma base do seu crescimento, se você cresceu muito ou não. Então, percebe que é um processo, é um caminho que você precisa percorrer. Porque senão, você vai ser frustrado. Você vai ver todo mundo realizando os sonhos, os objetivos, chegando no lugar desejado e você não. E aí, você não consegue realizar na área da saúde, no relacionamento, porque você não planejou investir tempo com a pessoa que você ama. Você só trabalha. Ou você só fica com a pessoa que você ama e não trabalha. Vai passar fome os dois. Ou os três, ou os cinco, que se for uma família. Percebe que você precisa organizar, planejar isso. Então, olha só. Sim, o desejo do meu coração é que você realize todos os seus desejos, todos os seus sonhos. E a gente está aqui para te ajudar nesse processo, né? Quantas vezes me faltava sabedoria, discernimento para tomar uma decisão importante e eu tinha prazo e sozinha eu não estava enxergando como que eu ia dividir aquilo. E aí, o que que eu fiz? Busquei conselheiros. Eu busquei mentores, pessoas que já fizeram o que eu gostaria de fazer. Então, é muito importante você saber o que você quer e olhar quem já fez, quem já chegou, quem já realizou. E vai lá e pede ajuda, pede conselho. Na multidão dos conselheiros, há sabedoria. Não é, minha gente? Mas ele, vamos lá. O que que a Bíblia fala sobre isso? Bom, aí a gente tem vários versículos, inúmeras citações para poder colocar você no trilho aí. Primeiro deles é Provérbios 16: consagre ao Senhor tudo o que você faz e os seus planos serão bem-sucedidos. Quando você coloca uma meta, um objetivo, de ter recursos financeiros aplicados, você acredita que Deus vai ficar feliz com você ou não? Você vai dar uma segurança maior para sua família ou não? Você vai ser um bom ofertante ou não? Você vai poder abençoar a vida de alguém? Porque não está te faltando, está te sobrando. Talvez até os juros daquilo que você está aplicado possa ser para você doar para a missão. Olha que lindo isso, gente. Isso mexe com o seu coração ou não mexe? O meu fica explodindo aqui. Eu quero uma. Quanto mais eu ter, melhor eu. Você. Ai, Eli, mas tem aqueles que são perversos de coração. Quando tem muito dinheiro, a pessoa ficou insuportável, virou arrogante. Ela. Ei, ei, que ilusão do diabo é essa? Ela já era assim. Porque o dinheiro só potencializa aquilo que você já é. Se você é bom. Com muito, você vai ser melhor ainda. E se você é ruim, miserável, mesquinha, só pensa em você, com muito, você vai continuar sendo. Que aí sim, você vai guardar lá. Gente, eu vou contar um negócio para vocês. A minha avó paterna, olha só, isso é muito legal. Lembrei disso aqui. Quando ela morreu, eu tinha 6 anos. Então eu era muito menina. Eu lembro vagamente assim, flashes com ela. Só que meu pai conta que quando ela morreu, assim, ela pensava bastante em ter móveis. Então, lá na cidade do interior, ela tinha várias casas. E então ela comprava muito, vendia muito imóvel e assim ia. Ninguém sabia que ela tinha feito uma aplicação financeira. Olha isso. Ela não contou para ninguém. Ela botou lá um dinheirinho no banco. E sempre que a gente chegava lá, tinha pouca coisa, sabe? A geladeira com três, quatro coisas, a fruteira com uma fruta, não precisava disso. Só que ela tinha, era o jeito dela, e tá tudo bem. Se ela tinha um chinelo, não precisava de outro, às vezes estava até rasgadinho assim, o final da saia, não tinha problema. Muito simples, muito simples. E tá tudo bem, o estilo de vida que ela escolhia, né? Enquanto ela estava viva. Não precisava, mas era uma escolha. E aí, ela guardou esse dinheiro e não falou para ninguém.
Nem para os filhos. Meu avô eu não conheci, porque o meu avô, por parte de pai, morreu quando meu pai tinha 8 anos. Então você imagina. E olha só. Passaram-se anos, anos, anos, 10, 15, 20 anos. Um belo de um dia, uma tia minha, irmã do meu pai, recebe uma carta do banco dizendo que tinha um valor lá preso, que ela era herdeira e tal, que tinha que comparecer no banco. Sabe essa cidade pequena? Pois é, a minha tia foi lá. Resumindo, aí liga pro meu pai: olha, a mãe deixou aqui, tem um dinheiro, não sei o quê. O que que faz? Não sei, vai lá ver como é que faz. Resultado: não conseguia tirar porque estava preso, porque ela não deixou autorização para ninguém, não deixou procuração, não era conta conjunta. Ou seja, ficou pro banco. Não aconteceu nada com o dinheiro. Até hoje. Só ficou a história para eu contar para vocês agora. Então, assim. E aí outro dia eu tava conversando com meu pai, a gente deu muita risada. Falei: imagina, papai, se a gente tivesse, se fosse uma aplicação assim, assim, assim, quantos juros que não, juros compostos, e já fui, né, já querendo multiplicar o dinheiro. Eu falei: a gente tava bem. Ai, ai, mas veja, percebe que é sobre quem você é. Então, ela era muito segura com o dinheiro, mesquinha até, eu diria. Então, não tinha abundância na mesa, nas roupas, na forma que ela se vestia, não passeava. Então, ela já era assim, com pouco ou com muito. Então, percebe que o dinheiro, ele só potencializa quem você já é. Tanto mesquinha que ela tinha, que não deixou nem para ninguém. Ficou lá pro banco. Ficou preso lá o dinheiro. Um beijo, vozinha. A gente se encontra no céu. Olha só. Ai, ai. Por que que eu tô exemplificando aqui para você? Porque é quem você já é. Então, nesse versículo, consagre ao Senhor tudo que você faz e seus planos serão bem-sucedidos. É quando você coloca a importância em buscar a direção de Deus para os seus planos. Em você definir as metas com sabedoria, com clareza. E consagrar ao Senhor: Senhor, esse plano, esse meu desejo, te honra ou não? Ou eu estou sendo egoísta? Em Lucas 14: qual de vocês, se quiser construir uma torre, primeiro não se assenta e calcula o preço para ver se tem dinheiro suficiente para completá-la? Aqui é um planejamento financeiro. Você vai comprar uma casa, vai usar a fé. Gente, a minha primeira casa eu usei muito a minha fé. Só que eu tinha feito plantações no mundo dos negócios. Eu tinha feito vários negócios, só que eles não saíam. E eu tinha certeza que Deus iria abençoar, porque eu tinha plantado. E todos os milagres que Jesus fez foi a partir de um movimento, foi a partir de uma plantação, foi a partir de uma ação lá na festa, quando ele transformou a água em vinho. O que que ele fala para quem estava lá? Olha, pega lá o balde com água, traz aqui para mim. Se as pessoas não fizessem, o milagre não aconteceria, elas não iriam beber o vinho. Então, a mulher do fluxo de sangue, se ela não acreditasse, não fosse até a multidão, encostasse em Jesus. E aí ele diz: opa, de mim saiu virtude. Ela curou, mas ela teve que sair da casa dela, ela teve que planejar de entrar entre uma pessoa, outra, naquela multidão e chegar até aquele Cristo quem ela acreditava. Então, sim, você precisa ter um plano, você precisa definir as suas metas. Então, veja bem. Talvez o seu sonho não está realizando porque você não dividiu ele em camadas. Ah, ele é muito grande. Você já ouviu aquela? Ah, fulano é sonhador, fulano só pensa grande. Que ótimo, que excelente. Tá, o que que ela vai fazer? Então vamos dividir esse sonho em partes. Eu adoro fazer isso, gente. Eu amo fazer isso. Eu amo gente que tem um pensamento grande, porque vai ser
trabalhoso. Vai ser envolvente realizar. Porque vai precisar de várias etapas. Se eu pergunto para você assim, você sabe, você consegue derrubar uma árvore? Cortar uma árvore? Pensa aí você. Imagina você cortando uma árvore. É difícil ou é fácil? Olha, a resposta é, depende da ferramenta. Se você pegar uma serrinha, uma faquinha de cortar pão, quanto tempo você vai levar para cortar essa árvore? Agora, se você pegar uma serra elétrica, quantos minutos você corta uma árvore? Viu? Que a ferramenta é o plano que você tem, que vai fazer você chegar ou não. Então, seja diligente e trabalhe. Seja inteligente e realize. Tenha a mente forte e o coração sábio. Seja perseverante, confia. Em Gálatas 6:9, não nos cansemos de fazer o bem, pois no tempo próprio colheremos, se não desanimarmos. Vai ser difícil no meio do caminho você realizar esse sonho, esse desejo, esse objetivo? Vai. Ai, Eli, mas eu acredito em Deus. Vai. Você acredita em Deus ou é um conto de fadas? Vai ser desafiador. Mas olha que maravilhoso o que diz na palavra. Se você não se cansar de fazer o bem, de plantar, de investir, de fazer de novo, no tempo certo, no seu próprio tempo, você vai colher. Se você não desanimar. Olha só, confie no Senhor de todo o seu coração. E não se apoie em seu próprio entendimento. Reconheça o Senhor em todos os seus caminhos. E Ele endireitará as suas veredas. Você pode ter feito um planejamento humano. Ali, inteligente, estratégico, mensurável. Agora, se você não reconhecer que Deus está com você nesse caminho, não tem como. Se houver um erro, você voltar para o prumo certo. Porque Ele sim vai endireitar as veredas. Ele vai endireitar. Confia no Senhor. Confia e não pare. Tem sonhos? Confia. Planeje e não pare. Seja diligente. Que a resposta vem, que a vitória vem e aquilo que você tanto desejou, você vai realizar. Combinado, minha gente? Esse programa Negócios com Propósito, para mim é uma honra servi-los, para que você tenha uma vida de alto valor, para que você tenha um negócio de alto valor. 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Um beijo no seu coração. Tchau, gente! Continuando aqui no nosso Instagram. Deixa eu falar com esse pessoal lindo. No YouTube também. Gente, incrível, né? Tem um ouro que eu deixei para vocês aqui, que estão ficando um pouquinho mais comigo. Que você sabe como alinhar suas metas com um propósito espiritual? Ah, isso é um desafio, né? Porque você ter essa sabedoria em trabalhar o natural, trabalhar o espiritual, e os dois se convergerem, você precisa estar muito alinhado com Deus. Olha só o que diz em Mateus 6:33.
Busquem, pois, em primeiro lugar, o reino de Deus e a sua justiça. E todas as coisas lhe serão acrescentadas. Não estou falando que é uma coisa, duas coisas, três coisas. Não. São todas as coisas. Todas as coisas. Quando você busca em primeiro lugar o reino. O que é isso? É você alinhar a sua espiritualidade. É você alinhar a sua fé inabalável. Não importa se está difícil. Não importa se o desafio está no meio do caminho. Não importa. Não importa. Porque você buscou primeiro o reino de Deus. Então, lindo isso, né, gente? Olha só, Salmos 37, 4 e 5. Deleita-te no Senhor. E Ele atenderá os desejos do seu coração. Entregue, esse é um verso que eu amo, entregue o seu caminho ao Senhor, confia nele. E o resto, é resto. E o resto e o mais, Ele vai fazer. O que é você descansar no Senhor? É quando você fez a tua parte. Plantou. Você fez aquilo que estava ao seu alcance natural fazer. E aí, entrega para Ele. Agora, isso é para quem confia de verdade. Isso é para quem tem a fé inabalável de verdade. Senão não vai funcionar. Que aí você entrega e você pega de novo. Ai, Senhor, estou muito preocupada aqui. Então, você não entregou nada. Ah, Eli, mas não é justo ficar... Não é certo ficar preocupado? É, talvez você seja uma pessoa bastante responsável. Só que isso não pode tirar o seu sono, não pode tirar a sua paz. Porque você entregou na mão daquele que tudo pode fazer. Então, ó, o Thiago tá aqui. Um beijo, Thiago. A Ana Piti, a Carolzinha do São Luís do Maranhão. Um beijo, Carol, sua linda. Que bacana ter você aqui com a gente. A gente tava lá no Mastermind, no Mordomos, lá em Orlando. Nossa, quanta gente linda aqui. Muito bom, gente. Sejam todos muito bem-vindos. Vai ficar salvo esse programa lá no canal do YouTube, Elisângela Gomes Aeli. Você pode ir lá, que os outros programas também, esse Negócio com Propósito, ficaram salvos. São quase 100 programas já, com temas incríveis aqui, para que a sua vida não seja a mesma. Para que você tenha o direcionamento vindo do céu, alicerçados ali nos princípios e nos valores cristãos. Porque são esses princípios que eu acredito. Que foram esses princípios que me trouxeram até aqui. Assim como você. Eu tenho certeza que você teve chance, oportunidade, escolhas de fazer errado. Mas você não fez. Mas você não fez. Você decidiu confiar. Você decidiu acreditar. Então, quando você alinha o natural com o propósito espiritual, ai, acontece. Gente, a minha vida é puro milagre. Eu conto para vocês aqui muitos milagres que eu já vivi. Né? Eu começo empreendendo aos 12 anos. Uma família muito simples. Eu não sou herdeira, viu, gente? Ah, Eli, esse Oda Dori mais é herdeira. Não, você viu eu contando aqui da minha avó. Não viu? Ouviu também eu falando que meu pai perdeu o pai dele com 8 anos. Pois é, teve que ralar. Teve que trabalhar bastante, teve que investir tempo, energia, teve que confiar em Deus, teve que acordar cedo, teve que trabalhar, dormir tarde. E aí, se você também não é herdeiro de coisas materiais, mas você acredita que você é herdeiro do reino de Deus, vamos juntos. Vamos juntos. Por quê? Vamos para o mesmo lugar, que é a eternidade. E nessa eternidade, na palavra diz que não vai ter nem pranto, nem choro, nem dificuldade, nem desânimo, nem tristeza. Não vai ter nada disso. E eu vou dizer para você, viu? Vamos logo. Tá demorando, né, gente, para chegar esse grande dia. E olha a Cláudia, ele tem aprendido muito com você. Que bom, Cláudia, Deus seja louvado. Paulo, belíssima palestra. Obrigada, Paulo. Dá um oi aí que eu te acompanho. Ah, que bacana. Paulo Sérgio de Souza, um beijo no seu coração, querido. É muito bom receber o carinho de vocês. Só que, sabe quando eu vou ficar mais feliz? Quando você disser pra mim que você me ouviu
e que você aplicou tudo aquilo que eu falo o tempo todo aqui. E vai me contar os resultados. E vai me contar o que que aconteceu depois que você fez, depois que você seguiu o meu conselho. Aí sim, porque na palavra diz: pelos seus frutos vos conhecereis. Você só está me ouvindo aqui porque eu passei noites em claro trabalhando, noites em claro, orando, pedindo direção para Deus, investi dias em treinamentos. Para desenvolver a minha inteligência emocional e a minha inteligência financeira, para poder administrar e gerenciar um negócio como esse, que é a rádio, que é a Adore Mais FM. Então, foram não, ainda são. Porque tudo aquilo que é muito valioso, você vai precisar sim investir o seu tempo, que também é muito valioso. E aí, ó. Aplicar e aí executar. Então, você que é executor, estamos juntos. Tem muitas pessoas que só escutam e não faz nada com esse conhecimento. Fica obeso mental. Aprende, aprende, aprende e fica obeso mentalmente. Ela não põe em prática. Você não vai ter os resultados. Para isso, até isso, gente, tem que ter um planejamento. Colocar aqui, ó, os cinco pilares que eu acabei de dizer. Quem são as pessoas que você vai atender no seu dia? Você é líder, você é empreendedor. Quantas pessoas você vai atender? Com quem você vai falar? Quem vai sentar à sua mesa? Quem você vai deixar ter acesso a você? No mínimo é quem está alinhado, que está indo para o mesmo lugar, senão você vai perder o seu tempo e o tempo não volta. Você não estoca tempo, igual aqui na rádio, por exemplo. Se eu não coloquei, se aqui o nosso operador não colocou o programa, o minuto que passou, ele não volta. Já foi. Ficou vago. A minha vida e a sua é a mesma coisa. Você volta quando você tinha 30 anos, vocês, meus conterrâneos aqui, que tem 35 mais. Você volta. Não dá para voltar. Não dá. Então aproveita esse seu tempo. O tempo que Deus te deu. E faça algo produtivo, intencional, para que você cresça e seja abençoado e abençoe. Não tem como você ajudar se você não tiver para você. Isso vale para a espiritualidade, para as emoções e para as finanças. Combinado, minha gente? Bom, você que não me segue no Instagram, você aqui do YouTube, lá no Instagram a gente posta bastante coisa. Elisângela Gomes, a Eli. Então, eu vou ficando por aqui. E como diz o slogan aqui da nossa emissora, Jesus não voltando, a gente vai continuar conectando pessoas e unindo propósitos. Seja firme, seja corajoso e não pare no meio do caminho. Alinha, só alinha as suas metas naturais com as espirituais. Porque o céu, ele quer revelar coisas grandes, incríveis, que você nem imaginou. Combinado? Um beijo no seu coração. Tchau, gente!

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3: A paz do Senhor Jesus a todos da Adore Mais. Sou a Fabiola, da AD Bela Vista. Gostaria de ouvir o louvor com Matheus Riso, Além do Rio Azul. Eu ofereço a todos da AD Brás. Deus venha confortar o coração de cada um.

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2: Olá, pessoal da Adore Mais FM, eu sou a Daniela, aqui de Guarulhos, e eu sou da Igreja Adventista da Promessa. Eu gostaria muito de ouvir o louvor "Que Se Abram os Céus", da Nívia Soares. Um abraço!

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3: Olá, Adore Mais FM, aqui é o Leandro de Guarulhos e gostaria de ouvir a canção Haja Luz com a IMAF Music. Muito obrigado.

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3: Olá, família Adore Mais FM. Aqui quem vos fala é o Joelson da Plenitude Cristã em Santo André. Passando aqui nessa tarde para agradecer a todos vocês pelo carinho, pela atenção e também pedir uma canção. Eu gostaria de ouvir a canção como cantor Marquinhos Gomes, Ele Não Desiste de Você.
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5: Muito obrigado pelo seu pedido. Um prazer estar junto com a Adore Mais nesse quadro. Que Deus te abençoe. Um abraço, Marquinhos Gomes.

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2: A paz do Senhor Jesus a todos da Adore Mais. Sou a Fabiola, da AD Bela Vista. Gostaria de ouvir o louvor com Matheus Riso, Além do Rio Azul. Eu ofereço a todos da AD Brás. Deus venha confortar o coração de cada um.

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0: O Senhor Jesus vem.
1: Saudamos a todos com a paz do Senhor Jesus. Estamos aqui para mais um culto de glorificação ao Senhor, que ocorre todas as segundas-feiras no nosso canal, aqui pelo YouTube, que Deus, e também pela TV. Que Deus possa nos abençoar. Oremos ao Senhor. Senhor, clamamos o poder que há no sangue do Senhor Jesus e pedimos uma bênção para esse período de louvor e adoração ao Teu nome. Oramos assim em nome do Senhor Jesus. Amém. Bem, vamos cantar um louvor de glorificação ao Senhor.

0: Vamos ouvir agora uma oração de glorificação ao nome do Senhor.
1: Senhor, nós glorificamos o Teu nome, bendizemos a Ti, Senhor, por mais esta oportunidade de estarmos aqui juntos, reunidos em Teu nome. Te louvamos, Senhor, pelos livramentos, pelo cuidado do Senhor sobre todo o Teu povo. Te louvamos por esta tão grande salvação sobre as nossas vidas, em nome de Jesus. Amém.
0: Glória a Jesus. Vamos cantar junto com as crianças mais um louvor de adoração ao Senhor.

0: Glória a Jesus. Mais uma oração de adoração ao Senhor.
1: Glorificamos, ó Deus, o Teu nome, por todos os benefícios que tem nos feito, pelas bênçãos derramadas, pelas maravilhas operadas no nosso meio, pelas curas, portas abertas, famílias restauradas. Glorificamos pela salvação estabelecida no nosso meio. Glorificamos, assim, por tudo, em nome de Jesus. Amém.
0: Glória a Jesus. Mais um louvor em adoração ao Senhor.

Glória a Jesus. Vamos ler um texto da palavra do Senhor que está em Jó, capítulo 19, versículos 25 a 27. Está sendo projetado aqui, diz assim: porque eu sei que o meu Redentor vive e que por fim se levantará sobre a terra. E depois de consumida a minha pele, ainda em minha carne, verei a Deus. Vê-lo-ei por mim mesmo, e os meus olhos e não outros o verão. E por isso os meus rins se consomem dentro de mim. Meus queridos, uma breve meditação. Jó, na sua experiência com Deus, depois de passar por grandes aflições e tribulações, ele pôde dizer com toda firmeza: não foram as lutas que apagaram a minha fé, pelo contrário, a minha fé continua viva, porque eu sei que o meu Redentor vive. E no tempo que o homem vive na terra, um tempo de angústia e expectação pelas coisas que estão acontecendo ao nosso redor, não há o que temer, não há motivo para desesperar, mas há motivo para glorificar. Por quê? Porque o nosso Redentor vive, o meu Redentor vive, o seu Redentor vive. E quando você diz que o Redentor vive, Deus se agrada nos céus. E você está apenas confirmando que a sua fé permanece inabalada. Foi o que aconteceu com Jó. E o que Deus quer é te ver assim, sempre de pé, glorificando ao seu nome, com a esperança viva no seu coração de que daqui a pouco veremos o nosso Redentor. Aleluias ao Senhor. Mais um louvor de adoração ao Senhor.

0: Glória a Jesus. Vamos orar agora, encerrando o nosso culto de adoração ao Senhor. Senhor, aceita o nosso louvor, a nossa adoração. E em teu nome santo dizemos que a graça de nosso Senhor e Salvador Jesus Cristo, o grande, eterno e infinito amor de Deus, o nosso Pai, as santas e eternas consolações do Espírito Santo de Deus repousem, irmãos, sobre cada um de vós hoje e até a volta do Senhor Jesus. Amém. Glória a Jesus. Nós temos aqui, irmãos, algumas informações. Nós temos um QR Code de atendimento àqueles que estão no exterior. Está sendo projetado aí na nossa tela. QR Code também, onde você pode enviar a sua experiência. E o telefone 0800-707-376, onde você pode ligar, é gratuito, e pedir assistência ou qualquer informação que queira sobre a palavra, sobre a igreja, sobre a sua necessidade. Também queremos deixar um convite para que compareça em uma das nossas igrejas, onde certamente você receberá uma bênção. Que Deus os abençoe, a paz do Senhor Jesus. Amém.
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1: Oi, Guga.
2: Oi, Elo.
1: Você acompanha os vídeos da Igreja Cristã Maranata no YouTube?
2: Sim, não perco um.
1: Que bom. E dá o seu like em todos eles, né?
2: Quando me lembro, sim. Isso é mesmo importante?
1: Muito importante. Sabia que ao dar o seu like no vídeo, você ajuda a divulgá-lo e fazer com que outras pessoas o assistam também?
2: Como assim, Elo?
1: Dar like, que é esse sinal de joinha, é uma forma de dizer que você gostou do vídeo. Ao receber muitos likes, o YouTube entende que o nosso vídeo vai interessar a mais pessoas e mais pessoas vão conhecer as mensagens, louvores e outros conteúdos que estão no canal. Os compartilhamentos ajudam a impulsionar o conteúdo e alcançar milhares de vidas.
2: Puxa, vou dar o like sempre a partir de agora.
1: É isso aí, Guga. E vocês, meus irmãos, costumam dar like nos vídeos da nossa igreja? Faça isso e ajude a espalhar os conteúdos da Igreja Cristã Maranata e edificar muitas pessoas.
2: E aí, quem ainda não se inscreveu, se inscreva no canal e ative o sininho para receber todas as notificações. Assim, o YouTube pode notificar você sempre que tiver um vídeo novo.
1: É isso aí, Guguinha. E se você quiser enviar um culto ou um louvor para um familiar ou amigo, é só clicar no botão compartilhar e depois em copiar o link e ele já fica pronto para você colar no WhatsApp. Simples e fácil. Mas, Guguinha, se eu quiser rever uma aula das crianças ou ainda ajudar meu vovô a assistir a EBD da semana, como eu faço?
2: Elô, é muito simples. Quando você acessa o canal, você vai em playlist, lá está organizado. Pelos dias da semana, EBDs, programa anunciando o Evangelho Eterno, aula das classes e até os louvores de crianças e da igreja.
1: Guguinha, eu não sabia disso. Que legal! Agora fica muito mais fácil encontrar.
2: E você ainda pode usar a busca e digitar o que você quer procurar, Elo. A gente não perde nada.
1: Irmãos, para contribuir com o crescimento e a expansão do canal da Igreja Cristã Maranata, faça cada um a sua parte. Evite criar canais abertos e postar conteúdos em suas contas particulares.
2: Muito bem, Elo. Se cada um contribuir, nossa comunidade no YouTube vai ficar cada dia maior e mais forte, para a honra e glória do Senhor.
1: Amém, Guga. A paz do Senhor Jesus, irmãos. Até a próxima.
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3: Sou aqui o Caio, de Pirapora, perto de Buritizeu. Gostaria de pedir um louvor de Anderson Freire, Identidade. Ofereço para todos os ouvintes

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2: Paz do Senhor Jesus, eu gostaria de ouvir um hino da Eliane Fernandes. Amo o Senhor.
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1: Com a mão no coração, quando nós lemos essa escritura, perguntou Maria ao anjo, como? Diga como. Como acontecerá isso se sou virgem? O anjo respondeu, o Espírito Santo virá. Diga virá.
2: Virá.
1: Diga o Espírito Santo virá. Sobre você. Diga o Espírito Santo virá.
2: Sobre
1: mim. Diga para essa pessoa, o Espírito Santo virá
2: sobre
1: você. E o poder do Altíssimo a cobrirá, o cobrirá com a sua sombra. Assim, aquele que há de nascer será chamado Santo Filho de Deus. Quer dizer, o que nós geramos, que vem de Deus, é santo. Também Isabel, sua parenta, terá um filho. Na velhice, aquela que diziam, porque quando você vai olhando para algo, se você não vigiar, algo impossível, se você não vigiar, você começa a falar sobre o impossível. Então você começa a liberar palavras de impossibilidades, de que não há como sair daquilo e aquilo está encerrado. Se você observar, então, o contexto

0: Eu creio, Senhor, de todo o meu coração. Consagro esse trabalho ao Senhor e tomo posse de um dia que, Senhor, que fique a marca do impossível, da alegria, da convicção. Senhor, que um povo forte saia daqui marcado por essa palavra, por cada mensagem, que cada um se posicione em fé e avance corajosamente, porque o Senhor está aqui falando e direcionando, meu Pai. Obrigada por tudo. Continue falando, tocando, se movendo, porque nós estamos aqui famintos pelo Senhor. Famintos pelo Senhor. Te amamos, Senhor. Obrigada por tudo. Obrigada. Já agradeço pelos testemunhos, pelas boas notícias, pelos moveres, pelas respostas. Obrigada, Senhor, pelo impossível. Obrigada, Senhor, pela visita do anjo anunciando as boas novas. Obrigada, Senhor. Porque o Senhor é um Deus presente e que nos socorre o tempo todo. Ai de nós sem o Senhor, a nossa esperança depositamos no Senhor e ela não decepciona. Aleluia, amém, amém, amém.
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peço que você declare comigo. Batiza aqui nessa noite, Senhor. Eu peço que o Senhor batize. Seja cheio do Espírito Santo. Seja cheio do Espírito Santo. Senhor, desce como fogo aqui, Senhor. Desce

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2: Muito boa tarde pra você que está aqui na sintonia na Adore Mais FM. Isso mesmo, Elisângela daqui, você daí. Vamos juntos então? Em mais um programa Adore Mais. Adorou ele hoje? Com a sua voz, com as suas finanças, com o seu abraço, com o seu sorriso. Com o que você adorou ele hoje, hein? Conta pra gente. Participa aqui do programa no 011 9 1121 1020. Se você tá passando aqui pela primeira vez, Eli, que programa é esse, gente? Começamos com uma temporada no quadro Essa é Minha História, e não é que deu certo? Pois é, e a gente vem trazendo grandes nomes, personalidades, autoridades, pessoas que fazem a diferença no mundo, através dos seus dons, através dos seus talentos. E aí, esse pessoal vem aqui compartilhar com a gente como que eles chegaram. Onde eles chegaram? Afinal, tudo tem um caminho, né? Tudo tem um processo. A gente tem aquela mania de só ver o palco. Os bastidores a gente não vê. Então, é um programa de entrevistas interativo para que você aprenda, mas aprenda muito. Assim como em toda a nossa programação aqui, a gente fala para mais de 23 milhões e meio de habitantes do estado de São Paulo. E a gente tem grandes homens e mulheres de Deus na nossa programação, ministérios, grandes projetos aqui, tudo que envolve inteligência emocional, inteligência espiritual e inteligência financeira. Então, fica com a gente, baixa o aplicativo aí, caso você não esteja ali no 102.1, mas no aplicativo eu tenho certeza que você pode estar, porque o celular você não esquece em casa, não é mesmo? Eu também não esqueço. E essa entrevista, gente, vai ficar salva também lá no canal do YouTube Adore Mais FM. Segue a gente lá no Instagram para você saber tudo que acontece aqui nos bastidores da família Adore Mais. Bom, você que me acompanha todos os dias sabe que a Eli vai chamar você, vai convidar você para pensar, para refletir. Temos pouco tempo aqui. Lá no meu Instagram, Elisângela Gomes, a Eli, a gente fala um pouco mais sobre negócios com propósito, autodesenvolvimento, né? Mais de 25 anos como executiva de negócios. E para mim é uma honra servi-los um pouquinho mais com todo o meu conhecimento aí, como é dirigir, como SEO da família Adore Mais. Então lá no meu Instagram a gente passa mais tempo juntos. Elisângela Gomes, a Eli. E a mensagem de hoje é: quando mudamos a forma de ver as coisas mudam de forma.

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2: Oi, meu nome é Karine, eu sou daqui de Itaquera e eu amo a programação da rádio. Aqui em casa, ela tá sempre sintonizada. E eu queria pedir um louvor. Bênçãos que não tem fim, da Isadora Pompeu. Deus abençoe vocês.

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2: Oi, tudo bem? Meu nome é Solange, sou ouvinte da Rádio Adore Mais. Tô aqui mais uma vez, ganhei outros ingressos. Hoje eu queria compartilhar com vocês que eu sou um milagre de Deus. Há 10 anos, através da palavra do Senhor, eu fui alcançada. E foi o que Deus colocou no meu coração para me falar hoje. Que sempre há esperança. Não precisa se desesperar. Se tem promessa, enquanto a vida há esperança. Eu sou resgatada do crack. Foram 37 anos. Hoje eu vivo para servir a vontade de Deus da forma que Ele quiser. Essa rádio tem me ajudado muito em momentos de angústia. Eu escuto sempre no período da manhã. Sempre tem uma palavra que vem de encontro com o coração, tranquilizando e fortalecendo minha fé e minha esperança. Agradeço por vocês estarem aqui e oro a Deus que vocês continuem. Tem muita gente lá fora que precisa da palavra que sai daqui. E eu gostaria de escutar o hino, Se Eu Tiver Que Levantar do Trono.

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2: Sou Franciele, eu acompanho muito a programação de vocês e gostaria de ouvir Aline Barros. Ressuscita-me. Valeu, Adore Mais.

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1: Sejam todos muito bem-vindos em mais uma série do nosso programa Negócios com Propósito. Gente, eu perdi a hora aqui e num relógio estava um horário, no outro, mas glória a Deus por isso que você chegou até aqui e nós vamos juntos em mais uma série desse programa onde você tem aprendido muitas coisas, onde você tem crescido, gerado valor, não apenas um negócio por ter, mas sim um negócio de alto valor, porque você investiu o seu tempo, a sua dedicação, e é por isso que nós estamos aqui, que é por ele e para ele que são todas as coisas, né, minha gente? Para ele que são todas as coisas, né, minha gente? Olha só, sejam todos muito bem-vindos, você do Instagram, do Facebook, do YouTube, você pode... Tá. Me assistindo pelo Instagram, Elisângela Gomes Aeli. Para você que não me conhece, eu sou CEO da família Dore Mais. E para mim é uma honra servi-los nesse programa também. Gente, o programa de hoje está demais. As características de uma pessoa realizada. Características de uma pessoa realizada. Você sabe quais são elas? Tem tantas pessoas que dizem, né? Ah, não, eu sou super realizada. Outros dizem, eu não sou realizada. E, na verdade, o que define a realização? O que define essa pessoa ser ou não realizada? É quando ela atinge alguns objetivos. Parece que é por aí, não é mesmo? Então, vamos juntos. Você que gosta de anotar, você que gosta de guardar informação para que você olhe de novo, pesquise. Ah, não vou ficar só com o que a Eli está falando. Eu vou pesquisar, eu vou ir atrás de mais informação. Até porque, gente, esse programa é pouco tempo. É pouco tempo. Então, você que tá no Instagram aqui, você tá me ouvindo? Se você tá me ouvindo, coloca sim. Eu já aumentei aqui o volume, já aumentei tudo. E eu não sei se você tá conseguindo me ouvir. E agora, tá me ouvindo? Você que não me segue ainda no Instagram, Elisângela Gomes, Aeli. Você tá mudo? Tá mudo, gente. Por que que tá mudo esse negócio? Vamos lá. Continua no FM 102.1, seja muito bem-vindo. Esse é o programa Negócios com Propósito. Negócios com Propósito, onde eu venho trazendo conteúdos para vocês. Gente, são mais de 28 anos como executiva de negócios. Será que foi fácil? Será que foi difícil? Ainda sem som, eu vou sair e entrar de novo. Você que está aqui no Instagram, eu estou saindo e entro de novo. Espera aí. Gente... É isso, quando você trabalha com o... Olha só, tudo acontece, eu tô remoto hoje, gente. E aí o pessoal que tá lá no estúdio tá me dizendo que tá sem som. Então eu vou colocar o som aqui, porque tem muita gente no Instagram também me assistindo. E claro que eles também serão abençoados com essa palavra, serão abençoados com essa mensagem. Vinda diretamente no céu, porque tudo aquilo que a gente faz aqui é para potencializar a sua vida, é para potencializar você no seu relacionamento com Deus, e mais que isso, no seu negócio, né, na sua vida, no seu negócio. Não tem como você ter um negócio de alto valor sem que você tenha uma vida de alto valor. Não tem como. Então, que bom que você está aqui. Que bom que você está aqui e você vai aprender hoje sobre as características de uma pessoa realizada. Bom, deu tudo certo agora no Instagram. Pronto. Então, estou pelo Instagram, estou pelo YouTube. Elisângela Gomes, Aeli. Elisângela Gomes, Aeli. Gente, as pessoas realizadas, elas são aquelas que têm um histórico de alcançarem os seus objetivos. O que traz a elas são a satisfação e a motivação para ir cada vez mais longe. Então, quando uma pessoa ela é realizada, ela tem tudo para ir mais longe, para continuar essa jornada. Agora, é importante você lembrar também que ninguém nasce realizado, né, gente? Ninguém nasce pronto, ninguém nasce com uma vida extremamente realizada. Na verdade, trata-se de que ao longo prazo, né, e ao longo do caminho, ela vai conquistando através da dedicação, através da persistência e através das atitudes. Então, quando você olhar alguém e você, com o seu olhar, disser: olha, tal pessoa, ela parece realizada. Agora, já lembra sempre, ela se dedicou, ela foi persistente e ela teve muita atitude. Então, eu não sei hoje, você que está me ouvindo aqui no FM, no 102.1, na Adore Mais FM, seja bem-vindo à nossa família. Você que está me assistindo no Instagram, eu não sei se hoje você está se sentindo que a sua realização está demorando muito a chegar. Se você é essa pessoa, fica comigo, porque tem algumas características aqui para você desenvolver. Então, que bom que você está aqui. Agora, existe uma pesquisa, gente, que 72% das pessoas no mundo não gosta do que faz. Você acredita? Não gosta do que elas estão fazendo, trabalhando. E se você é uma delas, é hora de você se colocar no eixo aí, viu? É hora de você começar, sim, a gostar daquilo que você está fazendo. Porque um dos pilares de negócios com propósito aqui, você que me acompanha toda semana, você que tá comigo aqui sempre no Instagram, sabe que um dos pilares é você fazer aquilo que você ama, porque senão você não vai ter energia suficiente para continuar no dia mal. Você não vai ter energia suficiente para continuar fazendo aquilo que Deus pediu para você fazer, né? Então, primeira coisa, amar aquilo que você está fazendo. Então, vamos lá, a primeira característica, gente, de uma pessoa realizada. Elas sabem distinguir os próprios objetivos de pressões externas.

sair da pressão que eu estou sofrendo do meu trabalho, das pressões que estão acontecendo no mercado, no segmento em que eu atuo? Como que eu faço isso? Gente, olha só, presta atenção nisso. Você precisa fazer escolhas considerando os seus próprios valores e as suas próprias convicções, sem deixar que a necessidade, sem deixar que a pressão externa, ela te toma, sem deixar que a necessidade de você agradar terceiros esteja em primeiro lugar. Agora, se você não sabe quais são os seus valores, você não tem clareza das suas convicções, você a todo momento vai deixar as pressões externas sobrepor os seus objetivos. Olha só. Olha o que diz em 1 Coríntios 10, 13. As tentações que vocês têm de enfrentar são as mesmas que os outros enfrentam. Mas Deus cumpre a promessa e não deixará que vocês sofram tentações que vocês não têm forças para suportar. Quando uma tentação vier, Deus dará forças a vocês para superar. E assim, vocês poderão sair dela. Aí eu te pergunto, você não sabe quais são as suas fraquezas? Como é que você vai vencer essa tentação? Como você vai vencer? Ah não, Eli, eu tô orando. Tá, você tá orando? Incrível. Incrível. Mas você precisa saber. Precisa saber quais são essas tentações que você enfrenta para que Deus te ajude nelas. Então, você precisa ter as suas convicções, os seus objetivos definidos, para que você não deixe o que está de fora, a pressão de fora, interferir dentro e não te fazer parar no meio do caminho. Característica de uma pessoa realizada, ela sabe distinguir os seus próprios objetivos das pressões externas. Ela sabe. Dois, elas têm paciência para esperar os resultados de suas ações. Uma pessoa que não tem paciência de esperar que os resultados das suas ações cheguem, é um grande candidato para abandonar o projeto, o negócio, a família, os amigos no meio do caminho. É uma pessoa propensa a ter projetos inacabados, porque ela não tem paciência de esperar o processo. Ela tá achando que tá demorando e que ela não tem capacidade suficiente para aquilo, mas na verdade não, ela só não está sabendo esperar com paciência no Senhor, o momento daquilo acontecer. Então, tem um outro detalhe aqui. Grande parte das coisas realmente leva um tempo para acontecer, gente. Vai levar tempo. Não é de um dia para o outro. Agora, mesmo que você dê o seu melhor, você vai precisar saber esperar com paciência e sem perder a motivação. Eita, aqui está o outro desafio. Além de você esperar, além de você ter que ter paciência, você vai ter que, nesse processo, ter motivação. Tá bem, tá agradável, tá confiante, tá esperançoso. Fala pra mim se não é um desafio. Oi, Cláudia, tudo bem, Bruna? Sejam bem-vindas aqui no meu Instagram, Elisângela Gomes Aeli. Você que tá aqui no rádio me ouvindo e não me segue ainda, me segue lá, Elisângela Gomes Aeli, pra gente passar mais tempo juntos. Olha o que diz em Jó, lá. A paciência não é apenas suportar, mas é suportar bem. E aí lá em Jó 38:7, você vai entender mais sobre essa questão de você não apenas suportar, mas você suportar bem. Eita, como é difícil isso aqui.

Mas é possível. É possível quando você descansa nele. Quando você descansa no Senhor, você vai ter paciência e, além de tudo, vai estar motivado. Três, né? A terceira característica de uma pessoa realizada: ela evita sofrer por coisas que estão fora do seu alcance. Pelo que você está sofrendo? Você está sofrendo pelo que está no seu alcance ou pelo que está fora dele? Fala pra mim. Gente, na vida existem duas situações. Duas. As que estão no nosso alcance e aquelas que nós não temos o poder de controlar. As pessoas realizadas, elas sabem separar muito bem disso. Porque elas se concentram nas coisas que podem fazer. E deixa tudo aquilo que elas não podem mudar. E aí, o que acontece? Ela evita sofrer por antecipação. E consegue canalizar a sua energia, o seu foco, a sua alegria nos seus objetivos sem se estressar. Será que você hoje está estressado, está sem paciência? Porque você está sofrendo por coisas que estão fora do seu alcance. Provérbios 16, 3. Consagre ao Senhor tudo o que você faz e os seus planos serão bem-sucedidos. Então, olha só que lindo, gente, isso. Se está fora do seu alcance, consagre ao Senhor que esses planos serão bem-sucedidos. Agora, se está ao seu alcance, vai e faça. Se é possível para você, pega e age. Tenha atitude. E não para, não. Quatro. Quarta característica de uma pessoa realizada. Ela tem força de vontade para ir atrás dos seus objetivos ousados. Percebe que eu falei objetivos ousados? Porque tudo aquilo que não dá aquele friozinho no estômago, parece que não é tão interessante, não é? E aí você para. E aí não te faz ter muita vontade de continuar, não é? Então, quanto mais for ousado um objetivo, mais você vai ter que se dedicar. Vai ter que ter dedicação para alcançar. Então você não vai perder o foco, você não vai perder o seu olhar daquilo. Não, você não vai ter tempo para distração. Você não vai ter tempo para distrair com coisas que estão fora dos seus objetivos. É, minha gente. Parece que quando você clarifica, gente, as coisas acontecem. E você, sim, vai chegar lá, na linha de chegada, no seu objetivo principal. Não tem como você ter um negócio de alto valor sem ter uma vida de alto valor. Não tem como você ser bem-sucedido financeiramente se na sua vida você não é bem-sucedido. Não tem como. Então, muitas vezes, tá faltando só a clarificação. Teve um dia que uma aluna chegou para fazer uma sessão de mentoria comigo e ela tava tão desesperada, gente, tão desesperada, que ela não sabia. Ela me apresentou ali o projeto dela e ela tava na dúvida se ela investiria logo o dinheiro que ela tinha naquele momento, se ela esperava, quanto tempo que ela esperava. Ela não tinha clareza do negócio dela. Ela não tinha clareza se ela continuava ou se ela parava. Olha a importância de você ter alguém direcionando e clarificando. Incrível, gente. Incrível o projeto. Maravilhoso. Que a gente fez naquele momento? Fizemos conta. Se tudo der errado, qual é a sua reserva financeira? Em quanto tempo você consegue manter as suas contas, as suas necessidades básicas sendo custeada? Com o dinheiro que ela ganhava, a gente fez uma continha ali rápida. E
4 meses. 4 meses. Em 4 meses, ela ia conseguir o que ela já tinha. Já estava quase o suficiente. Então, em 4 meses, a gente definiu a data. Ela já conseguiria colocar aquele projeto para rodar. Então, olha só. A importância, né, de você ter um mentor. De você ter alguém olhando junto com você. Uma pessoa que tem experiência, que já passou por aquilo, que já desenvolveu vários negócios, que chegou onde você gostaria de chegar. Essa é o maior poder quando você tem a humildade suficiente em procurar ajuda. Mas olha só, na multidão de conselhos há sabedoria. Quem você está se aconselhando? É quem tem para ajudar, ou você está confiando e pedindo apoio para quem não tem condição nenhuma de te dar uma direção, principalmente nos seus negócios. Então, olha só. Claro que para essa mentorada minha chegar a ser uma pessoa realizada nessa área, também fizemos um planejamento estratégico de em quanto tempo ela teria lucro naquele negócio. E aí sim, claro que ia chegar, porque ela teve a clareza, ela sabia do seu objetivo agora, ela tinha prazo, ela tinha data. Percebe que a característica de uma pessoa realizada, uma das maiores, ela sabe para onde que ela está indo, ela sabe o que ela fez e para onde ela está indo, ela sabe, não tem dúvida. E olha, você que está me ouvindo aqui no 102.1, esse programa é Negócios com Propósito com Elisângela Gomes. Para mim é uma honra, como CEO da Dore Mais, dessa rádio, poder compartilhar com você conteúdos como esse que você está tendo aqui. E no meu Instagram, Elisângela Gomes é Eli. Se você não me segue, me segue lá, que tem mais conteúdos para você. Meu canal do YouTube, Elisângela Gomes é Eli. Também esse programa vai estar lá, esse aqui vai ficar salvo lá. Então, se você não pegou as outras características que eu acabei de falar, porque nós já estamos na quinta, no canal do YouTube você vai poder assistir novamente. E a quinta é... A quinta característica de uma pessoa realizada é o otimismo, para enxergar as oportunidades onde muitas pessoas só veem problema. É. Claro, gente, que na vida... uma vida que vale a pena, que vale realmente a pena, vai ser difícil, não vai ser fácil. Aquela que vale a pena, aquela vida que vale a pena. Agora, não significa que deve enxergar as situações de modo negativo, por mais difícil que seja, não quer dizer que você tem que olhar com um olhar negativo, não, ao contrário. Porque as pessoas realizadas, elas conseguem alcançar suas metas exatamente por serem otimistas e conseguir enxergar a solução, onde muitos só estão vendo dificuldade, onde muitos só estão vendo problemas. Então, o segredo para isso é estar olhando além do que parece. Além. E aí sim, identificando as oportunidades e as lições de cada fase. A Ana, Eli, te ouço todo dia no rádio. Que linda, um beijo, Ana. Obrigada pelo carinho, viu? Então, olha só. Você está enxergando oportunidades onde muitas pessoas só estão vendo problemas? Fala para mim. Talvez seja aí o seu maior desafio hoje. Quem sabe você limpar, limpa em nome de Jesus e clarifica e traz soluções. Seja intencional. Bom, eu tô com esse problema, como é que eu vejo a solução nisso aqui agora? Porque eu tava ouvindo lá no programa da Eli, no Negócio com Propósito, que uma pessoa realizada, ela traz solução, ela consegue enxergar oportunidade onde está tudo degringolando. Sexta característica de uma pessoa realizada. Ela tem consciência em relação
a sua própria capacidade. Você sabe naquilo que você é bom? Esse é um outro pilar de negócios com propósito. Aquilo que você é muito bom fazendo. Aquilo que você faz, como diz o outro, com o pé nas costas, que é muito fácil para você. Então eu vou te desafiar agora a pegar aí um papel, uma caneta ou no seu notes, colocar as 10 coisas que você tem como força. As 10 coisas que você tem como força, que para você é muito

torna realizada depois de ter essa consciência, gente, com relação à sua própria capacidade. Não tem como você ser realizado, realizar algo, sem que você não saiba onde você é muito bom. Se você não souber do que você é capaz, impossível você sair do lugar. Não vai sair. Não vai. Se você ainda não tem essa consciência, você precisa ter. Então, enquanto eu tô falando aqui, ó, vai escrevendo aí. Vai escrevendo. Porque quando você olha aquilo que você é muito bom fazendo, isso te enche de força, de autoconfiança. Falo, puxa vida, eu sou bom nisso aqui. Então, eu vou fincado nisso aqui, que eu sou bom fazendo. E aí vem a energia, a vontade de continuar. Então, minha gente, percebe que todas as vezes, sim, você vai precisar olhar para você. Você vai ter que parar para refletir um pouquinho e olhar para dentro. Olhar para dentro. Se você não tá conseguindo encontrar, se você tá perdido na sua vida, no seu negócio, empreendo, mas tá muito difícil. 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Claro, anota aí. 011-995-37-5356. É uma mentoria que você precisa. De repente, uma sessão, duas, três. E eu vou ter, sim, o maior prazer em poder pegar na sua mão. Sabe por quê? Porque muitas vezes isso aconteceu comigo. Eu não sabia o que fazer. Várias vezes, várias, várias, várias. E aí foi quando eu encontrei alguns mentores no meio do caminho, que me ajudaram, que me mostraram o caminho, que me deram a direção. Então, olha só, você que tá aqui na rádio, na Dore Mais FM, no 102.1, seja bem-vindo. Eu sou Elisângela Gomes e esse programa é Negócios com Propósito. Então, tudo tem um porquê. Tudo aquilo que você faz precisa estar clarificado o seu porquê. Porque é aí que, no dia mal, você não vai parar. Quando você tem clareza, quando você tem firmeza, quando você tem uma direção certa. Então, olha só. A oitava característica de uma pessoa realizada é a sabedoria que ela tem para aprender com os erros. Bom, se você imagina que uma pessoa realizada é aquela que não comete erros, tá enganado, viu, gente? Tá enganado. Pois falhar faz parte da vida. Faz parte, sim, de todos. Até porque não foi encontrado um justo sequer. Agora, quando você aprende com esses erros, é onde você evolui. Então, sempre que você cometer um erro, toma cuidado para que você não se sinta culpado simplesmente com isso. E acabe desistindo dos seus objetivos. Cuidado, muito cuidado. Errei, puxa, eu vou desistir do meu objetivo. Não faça isso. Prefira enxergar essas situações como oportunidade para você aprender e desenvolver. Por quê? Em cada queda, ela vai servir para te tornar mais forte. Então, olha só que poderoso isso. Você ter a sabedoria para aprender com seus erros. Olha só o que a Rosa escreve aqui no Instagram. Elisângela Gomes, a Eli. Se você não me segue aqui. Oi, Eli. Depois que conheci você, e uma frase que você disse. Fiz um curso básico em gestão e negócios. Agora estou fazendo também em TI. Sou grata a tudo que você tem nos ensinado. Amém, querida. Deus seja louvado. Que maravilha. Então, olha só. O meu papel, sim, é ativar você que está me ouvindo aqui. Todos os dias. Você que está aqui comigo todos os dias. Na rádio. Você que está aqui no meu Instagram, vendo os posts que eu trago, os vídeos. Você que está no YouTube assistindo.

aqui os meus conteúdos. Tudo Elisângela Gomes, a Eli. É ativar você para que você traga a sua melhor versão. Para que você tenha uma vida de alto valor. Para que você, de fato, seja um representante de Deus na Terra. E olha, gente, o que eu trouxe para você como a última característica, a nona característica.

0: ciência de que nem sempre as coisas acontecerão conforme o previsto. Nem sempre tudo vai acontecer conforme você quer, conforme você planejou. Nem sempre. Mas aquela pessoa que se torna realizada, ela consegue. Ela conseguiu ser flexível sempre que necessário. E mudou o plano no meio do caminho. Com consciência, com pesquisa, com um mentor acompanhando. Ela mudou. E é aí que está o grande sinal se você é inteligente e tem um pensamento estratégico ou não. É o nível de flexibilidade que você tem em, no meio do caminho, reajustar a rota. Você já viu o Waze quando você coloca o endereço, aí você entra na rua errada ali, ó. Que acontece? Refazendo rota, refazendo a rota. E aí ela vai e traz outra rota para você ali. O que que é isso? É a sabedoria. Você ser flexível se necessário. Refaz sim. Porque em João 15, 2, olha o que diz: todo ramo em mim que não der fruto, ele o tira. E todo o que dá fruto, ele limpa. Para quê? Para que produza mais frutos ainda. Se hoje você está aí com seu coração apertado, se hoje você está aí com a angústia de que, puxa vida, deu tudo errado, será que não é Deus limpando? Para que daqui a pouco você dê mais frutos ainda? Será que não é Deus tirando essa pessoa do caminho? Será que não é Deus querendo que você mude o seu negócio? Será que não é Deus para que você dê mais frutos ainda? Será que não é ele querendo que você limpe o que tá te atrapalhando de fazer a vontade dele? Então, receba hoje a paz que excede todo entendimento e a sabedoria que vem diretamente do alto, para te tornar uma pessoa realizada. Porque uma pessoa realizada, ela tem convicção daquilo que ela tá fazendo. E pode vir o que for. Nada vai ser o suficiente para parar. Nada vai ser o suficiente para limitar ela ou impedir de que ela ajude outros também naquele caminho. Então, o desejo do nosso coração no programa de hoje é que você seja realizado naquilo que você está fazendo. Em nome de Jesus. E aqui na rádio, no 102.1, estamos caminhando para o final do nosso programa. Eu vou recapitular aqui no meu Instagram, Elisângela Gomes Aeli. Então, você que está agora aqui, passando na nossa frequência, você é muito bem-vindo. E tem muito de Deus para você. Ainda com os programas que vêm a seguir. E você que perdeu as primeiras características de uma pessoa realizada, que é o nosso tema de hoje, vem para o Instagram, Elisângela Gomes Aeli. 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Olha, você que está aqui comigo todos os dias sabe que você precisa ser forte, constante, firme e abundante, para a honra e glória do Senhor Jesus. Combinado, minha gente? Você que não me segue, então, lá no meu Instagram, Elisângela Gomes Aeli, eu te espero para passarmos mais tempo juntos e aprender um pouquinho mais. Aprender, desenvolver, para ampliar sua consciência, renovar sua mente. E, claro, para você chegar com a sua melhor versão. Então, você que está aqui na rádio, a gente está finalizando agora o nosso programa Negócios com Propósito. Um beijo no seu coração. Tchau, gente.
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7: Com a mão no coração, em Hebreus 11 diz isso aqui, no 23. Aliás, eu amo Hebreus 11. É uma escritura que a gente tem que estar meditando sempre. Pela fé, Moisés, recém-nascido, foi escondido durante 3 meses por seus pais, pois estes viram que ele não era uma criança comum e não temeram o decreto do rei, um decreto de morte, e eles confiaram tanto em Deus, eles entenderam, o Senhor colocou muito forte dentro deles, não precisam temer. Não cedam ao decreto do rei. Isso é tão incrível. Uma criança. Observe um bebezinho, o quanto ele é algo frágil. Se não tiver alguém para cuidar dele. E aí, essa mãe coloca esse bebê num cesto. Naquele momento em que a filha do faraó está se banhando no Nilo. E aquela mulher simplesmente podia ter olhado e batido a mão naquele cesto e dito, não quero saber disso. Mas aquilo impactou um bebê chorando. Mexeu com ela, a Bíblia fala. O bebê chorando mexeu com ela. E o pai dela tinha feito um decreto de morte para todos os bebês do sexo masculino que nascessem. E agora, aquele que o Senhor usaria para libertar a nação estava dentro da casa do homem que fez um decreto de morte para matá-lo, mas não pôde matá-lo. Por quê? Porque os pais temeram mais a Deus do que o decreto. Por quê? Porque alguém creu por ele naquele momento. Você sabe da história do meu filho. Você sabe que ele era um bebê condenado com um decreto. Ele tinha um decreto. Você sabe que eu contei aqui tantas vezes a história dele. Depois a história da Maria, que também recebeu esse decreto. São os testes da vida da gente. Depois, Davi tem um problema respiratório e vem um diagnóstico de asma. Vem um diagnóstico de autismo para o João. São tantos decretos. Tantos decretos. Que eu poderia lembrar aqui, trazer, pontuar para você. Os testes que a gente vai passando. São testes. E qual a resposta? Uma resposta de fé. Temer mais a Deus do que o decreto. Do que a sentença. Por que que todos estes decretos caíram por terra? Todos estes diagnósticos caíram por terra. Porque decidimos crer em Deus e não no decreto. Temer a Deus e não ao decreto. Quando você decide falar, porque a fé tem uma linguagem, quando você fala a linguagem da fé, você não fala a linguagem dos decretos, das sentenças, das maldições. Você não fala. Você simplesmente decidiu temer a Deus. E por temer a Deus, você enfrenta o decreto do faraó. Uau! Por temer a Deus, você enfrenta o decreto do faraó. E as parteiras que receberam a ordem para matar todos os meninos? E elas, por temerem a Deus, não fizeram. E Deus abençoou elas com famílias. Por isso que quando pessoas não valorizam as famílias, os filhos, estão cometendo um pecado grave diante de Deus. Porque as mulheres, quando não mataram os homens, os meninos, os bebezinhos, a Bíblia diz que o Senhor abençoou a vida delas, dando a elas suas próprias famílias. Porque família é bênção. Filhos são bênçãos que o Senhor nos dá, herança do Senhor. E eles viram, não, nós não vamos temer o decreto, rei, nós vamos temer a Deus. E eles decidiram temer a Deus. Apenas o Senhor eu vou temer. Não vou temer mais nada. E resistiram. E Deus usou aquele menino que cresceu como um dos maiores instrumentos nas mãos dele. Mas primeiro alguém teve que crer por ele. Então, às vezes, o Senhor nos levanta para crer pelos nossos filhos, por alguém que está, naquele momento, sem condições. E quando nós nos levantamos em fé, Deus faz uma grande obra. Pela fé, Moisés, já adulto,

ele tinha uma glória no Egito. O Egito representa o mundo e o mundo nos oferece uma glória. Muitas vezes, o mundo, ele nos apresenta tantas oportunidades, uma glória, uma posição. Mas quando ele olhou para tudo aquilo, a glória era tentadora. Seu novo faraó, ele foi criado como um príncipe, em meio à realeza. Mas ele entendeu que, na verdade, aquilo era um propósito, porque escravo não liberta escravo. E ele foi criado como realeza, porque só uma pessoa livre pode libertar outras pessoas, porque uma pessoa livre, ela não vai suportar ver outra pessoa escrava. E ele olhou para aquele povo escravo e dentro dele havia uma gana, uma força que eu acredito que por muito tempo o próprio Moisés não sabia decifrar. Uma vontade, um impulso de fazer algo. E ele decidiu que ele ia renunciar àquela glória. Ele decidiu que ele ia renunciar uma glória que qualquer pessoa, de forma natural, veria como a coisa mais incrível do mundo. E o lugar era dele. O lugar era dele, mas ele entendeu que aquele não era o lugar para ele. O lugar era dele, mas não era o lugar dele. Que coisa. E ele renunciou à realeza. E foi conduzir um povo rebelde no deserto. Eu não sei quais eram os sonhos dele. Mas eu não creio que ele via como aquilo foi crescendo dentro dele. Ele entendeu que era o que Deus queria para ele, para a vida dele. Mas ninguém planeja passar uma grande parte da sua vida em deserto. E, na verdade, ele passou 80 anos, porque 40 sendo preparado, mais 40 levando o povo. E que atitude, né? Ele adulto, ele se recusou. Não. Esse não é meu lugar. Aqui não é. Não é lugar para mim. Eu fui preparado para algo. Eu apenas estava recebendo uma preparação para algo, mas aqui não é lugar para mim. Ele podia ter sentado no trono, vivido teoricamente uma vida tranquila, mas lá dentro ele entendeu: esse lugar é meu, mas não é para mim. É um negócio que você não sabe explicar, mas aquilo grita lá dentro e você vai rompendo. E Deus o recompensou de uma maneira fora do comum. Pela fé, saiu do Egito não temendo a ira do rei, que era grande, e perseverou, porque via aquele que é invisível. Ele viu

0: Jesus. Ele viu o Messias. E foi focado no Senhor, como está aqui, ó, por amor de Cristo. Considerou sua desonra uma riqueza maior. Porque para todo mundo aquilo era uma desonra. O quê? Você está abandonando o trono para seguir, para conduzir escravos? Verdade, sério mesmo? Você vai abandonar o trono para conduzir esse povo? Você é um bando de escravos.
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0: Mas pela fé, foi tudo pela fé, porque ele via o futuro. Ele estava focado, ele estava enxergando o Senhor. Pela fé, celebrou a Páscoa, a saída, e fez a aspersão do sangue. Para que o destruidor não tocasse nos filhos mais velhos, os israelitas. Ele celebrou a Páscoa, mandou que todo mundo passasse daquele sangue nos umbrais, as portas. Ele creu que a décima praga não ia atingir nenhum israelita, nenhum primogênito de israelita. E a Bíblia fala que onde havia trevas em todo lugar lá não, tinha morte até... até o filho primogênito do preso, de quem estava preso, morreu. E a Bíblia fala que em Gósen, onde o povo de Deus estava e tinha o sangue do cordeiro, nem um cachorro latiu. Pela fé celebrou a Páscoa e fez a aspersão do sangue, para que o destruidor não tocasse nos filhos mais velhos dos israelitas. Pela fé, o povo atravessou o mar vermelho, como em terra seca. Mas quando os egípcios tentaram fazê-lo, morreram afogados. Porque atravessar o mar só era possível pela fé. Não é para quem não tem, não é para aqueles que iam fazer de forma natural, não pela fé. Só é possível pela fé. E você sabe, deixa eu dizer uma coisa, às vezes eu vejo as pessoas naquela ansiedade, o que Deus vai fazer, Deus vai fazer. Deus não fez absolutamente nada enquanto não chegou a hora que era necessário fazer. Ele tinha um plano o tempo inteiro, tudo que ele tinha que fazer é confiar. Ele tinha um plano. Meu Deus, o que o Senhor vai fazer? Parece que não tem saída. Tem saída para quem anda com Deus, sempre tem. O mar se abre. E se abre na hora que tem que ser aberto. O seu mar vai ser aberto quando ele tiver que ser aberto. Se ele não for aberto, é porque não é hora de ser aberto. Mas quando chegar a hora de ser aberto, ele vai ser aberto. Porque Deus tem um plano. Você pode não saber como Deus vai fazer, mas Deus tem um plano. Deus sabe como fazer e Ele vai fazer. Lembra da história da Esther, do povo judeu? Quando chegou a hora, Deus prevendo o que ia acontecer, quando a Vasti disse não para o rei, abriu uma porta para Esther. Quando veio o decreto, Esther enfrentou com fé. E tudo que parecia ser o fim, Foi o começo de um novo tempo. Aquilo deixou o povo melhor. Leia o livro de Ester, que é um dos livros mais incríveis. O povo saiu melhor. E o inimigo... Aí a gente olha para um... Sempre tem um Ramã, né? Sempre tem um Agagita no caminho. O cara está sendo promovido, tem poder, E você pensa assim, meu Deus, até quando esse Agagita vai continuar, esse Ramã? E ele está lá construindo a forca para o homem de Deus, está construindo a forca para enforcar o homem de Deus. Quem vai ser enforcado vai ser ele no final. Ramã sempre é enforcado na sua própria forca. Seu feitiço vira contra ele mesmo. Suas construções se voltam contra ele mesmo. É incrível quando o rei perde o sono por Deus e pede para ler as, para que leiam as crônicas para ele. Quem que vai querer saber de... E o tanto que é entediante esse negócio, o rei perde o sono e pede para um oficial vir ler para ele as crônicas. Se isso não é Deus, não sei o que que é. Perdi o sono, venha me ler as histórias que aconteceram aí. Ah, que tédio. Está ele lá. Peraí, lê isso aí de novo. Mardoqueu descobriu uma conspiração para matar, para me matar. O que vocês deram para esse homem de recompensa por ele ter me livrado desse jeito? Nada. Nada, vocês não fizeram nada. Aí chega a Ramã. E o rei fala assim, o rei não dormiu a noite inteira, o Ramã madrugou de chegar lá. E o rei pergunta para ele, Ramã, me responde, você chegou na hora certa. O que que o rei tem que fazer na vida de alguém que ele quer honrar? Ramã na hora pensou, não tem ninguém na face da Deus que quer honrar mais do que eu. Ele falou tudo que ele queria receber. Quando ele teve, gente, essa parte, a gente sempre ri, né? É muito legal isso aí, muito bom. Aí quando ele termina de dizer tudo que ele queria, o rei fala assim para ele, agora vai, faça tudo isso, não deixa faltar nada para Mardoqueu. E puxa o cavalo dele, hein? É você quem vai puxar. Então, o problema dos Ramãs é que eles são egoístas, autocentrados. Eles só pensam neles. Então eles estão o tempo inteiro procurando um meio de promovê-los. E Deus detesta isso. Orgulhosos, altivos. Deus, ele abre o mar quando chega a hora. Pela fé caíram os muros de Jericó, muralhas impenetráveis, depois de serem rodeados durante 7 dias. Que é uma atitude de fé e tanto, né? A cidade mais antiga, com muralhas impenetráveis, mais antiga, porque ninguém realmente conseguia conquistar aquilo lá. E aí Deus vem e manda eles darem voltas ao redor. Qualquer pessoa é tentada a fazer um questionamento. Meu Deus, mas por favor, um minuto aí. Andar ao redor de muralha, essa muralha aí. Isso é muito estúpido. E eles creram na voz do Senhor e fizeram algo que não parecia fazer sentido. Pela fé, a prostituta Raabe, por ter acolhido os espiões, não foi morta com os que haviam sido desobedientes. Gente, a história da Raabe é um negócio incrível. Como que uma mulher, ninguém pregou para ela, ela está dentro de um lugar, ela é prostituta cultural, E por ouvir as histórias, principalmente o que ela fala muito da abertura do mar, por ouvir o que Deus vinha fazendo pelo povo, a fé da mulher foi despertada. Ninguém pregou para ela, ela começou a ouvir. Gente, vocês viram o que, que o Deus da nação de Israel está fazendo? Vocês viram lá? Você não vai acreditar. Sabe quem eles venceram? Seom. Não acredito, não é ninguém vence Seom, pois venceram. Não acredito? Gente, o exército do faraó inteiro foi destruído. O quê? Aquele exército forte? Pois foi. O povo começou a tremer. Gente, vocês não sabem. Eles venceram Og. Vocês sabem o tamanho da cama do cara, né? Um gigante. Aquela cama enorme. Era a famosa cama do homem. De tão grande que o homem era. Não, não, agora já é demais. Você vai falar que eles venceram Og? Venceram. Tudo isso está escrito. Lê lá. Ela foi falando. Aí ela fala assim, quando o povo começou a saber disso tudo, o povo desanimou. As notícias foram chegando e o povo começou a desanimar. E a fé dela foi crescendo. Saiu da boca dela. O Senhor entregou essa terra para vocês. Lembrem de mim, da minha família. E a história de Raabe é a história da graça. Quando a fé toma o coração de uma pessoa, ela alcança a graça. E essa mulher mudou a vida dela. A casa dela foi a única que não foi atingida. Eles pediram para ela amarrar uma fita vermelha que representa o sangue do Senhor. Eles pediram para ela colocar a família dela toda lá. E garantiram para ela que se todo mundo ficasse dentro da casa onde tinha a fita vermelha, onde tinha o sangue, nada ia se perder. Pois quando ela saiu, foi preservada até os pertences dela e da família. Está escrito. Nem a mesa da cozinha, nem o sofá, nem... Não, não, ela não queria perder nada. Que ela falou, ela pediu. Pois ela não perdeu nada. Se isso não te diz nada, não perdeu nada, nem uma peça de roupa. Vai ler a história. Tudo, ela, a família, por causa da fé dela. A família inteira foi livre e tudo que ela possuía foi preservado. Uma prostituta cultual. Pois essa mulher foi aceita na comunidade de Israel. Uma cananeia, prostituta cultual, porque ela agiu a fé. A história dela mudou, ela se converteu, ela mudou de vida. Se casou com um príncipe judeu chamado Salmão, está na genealogia de Jesus. Teve um filho chamado Boaz, que se casou com Ruth, que teve Obed, que teve Jessé, que teve Davi. E é tão interessante quando a gente olha na genealogia do Senhor, qualquer um sem fé ia dizer assim, meu Deus, que família é essa? Não é possível, Senhor, que família. Você encontra Tamar, lembra da Tamar, né? Que engravidou do sogro. Você encontra Betseba, lembra da Betseba. Você encontra Ruth, a moabita. Você encontra Raabe. Todas essas pessoas, essas mulheres na genealogia de Jesus, parentes de Jesus, estão lá porque um dia creram. E a história delas foi reescrita. Por causa da fé.
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0: Que mais direi? Não tenho tempo para falar de Gideão, Baraque, Sansão. Eu queria falar de todo mundo, porque eu gosto de todos. Quem não ama Gideão, né? Sansão. As histórias de Sansão, Jefté, a gente gosta de ver a história de Jefté, a superação de Jefté, Davi, nosso queridinho, a gente ama Davi, Samuel, a gente tem um respeito, uma admiração por Samuel, os profetas, Elias com seu temperamento forte, Eliseu, os quais, pela fé, conquistaram reinos. Pela fé, conquistaram reinos, praticaram a justiça, alcançaram o cumprimento de promessas, fecharam a boca de leões. Daniel. Apagaram o poder do fogo, escaparam do fio da espada, da fraqueza tiraram força. Tornaram-se poderosos na batalha e puseram em fuga exércitos estrangeiros pela fé. Pela fé, o sacrifício está escrito de Abel ainda fala. A atitude de fé de Abel fala até hoje. Porque o que fala por nós é a nossa fé. A sua fé fala por você. Vamos orar. Meu Deus, louvado seja o teu nome. Que manhã maravilhosa estar aqui em novembro. Estar aqui cultuando o Senhor. Eu te louvo, eu te agradeço, eu te amo. Obrigada por tudo. Perdoa as nossas falhas, nossos pecados e erros. Vem até nós com poder. Encha-nos da tua graça, de unção. Toma os corações. Que a fé tome os corações. E que nenhuma pessoa saia daqui da mesma forma, no mesmo lugar espiritual, com a mesma mentalidade, mas que mudanças incríveis aconteçam para a glória do teu nome. Passa do teu sangue sobre nós. Nenhuma ferramenta preparada contra nós prosperará. E toda língua que se levantar em juízo tua condenarás. Visita-nos com poder. Eu abro esse jejum, o penúltimo da manutenção dos projetos e conquistas. E peço que o Senhor venha materializar todos os projetos de conquistas para 2023, o ano da unção de governo. Eu peço que o Senhor entre em ação na vida do nosso povo. Que o Senhor responda a orações, que o Senhor mude a vida de cada um. E a nossa vida muda quando a nossa fé muda. Porque muda a fé, muda a visão, muda o espírito, os resultados mudam. Quando a nossa fé é mudada, o nosso espírito é mudado, a nossa visão é mudada, os nossos resultados são transformados. E eu tomo posse de transformação aqui hoje. Eu tomo posse de mudanças radicais. Que saia daqui um povo transformado para a glória do teu nome. Que saia daqui um povo renovado, com a fé renovada, transformada, com uma mentalidade renovada, com a visão totalmente renovada, ampliada, com clareza. Um povo, Senhor, vivificado, restaurado, um povo que flui em fé, que crê, que dá passos de fé, que acredita, que honra aquilo que está escrito porque crê, que possui aquilo que lhe foi garantido porque crê. Abençoa, assume essa reunião, a nossa ceia. Nós temos o privilégio de estar aqui para tocar, sentar na sua mesa. Que seja um domingo diferente na nossa vida, marcante, transformador. O meu pedido é que saia daqui um povo transformado, cheio de vida, de renovo, de esperança, vivificado, alegre, tomado de paz. Um povo, Senhor, que anda por fé, que caminha por fé, que toma posse das promessas pela fé, que age pela fé, que sabe onde foi plantado e permanece pela fé, que resiste pela fé, que avança em fé. Cubra cada um com teu sangue e acampa os teus anjos ao nosso redor. Fala os nossos corações, toca profundamente cada coração, Senhor. É o meu pedido que hoje seja um dia onde nada vai ficar do mesmo jeito. Um dia onde aquilo que ainda não tinha entrado e mudado a visão, o entendimento, vai entrar e não vai sair. Decisões que ainda não tinham sido tomadas serão tomadas. Uma postura que ainda não tinha sido assumida será. Senhor, que neste momento cada pessoa que aqui está esteja tomando posse da cura, da libertação, das vitórias, porque o Senhor está dizendo: tema a mim e nenhum, mas não tema nenhum decreto, nenhuma sentença. Tema a mim. Você vai temer o meu nome, a minha palavra. Eu tenho essa vitória para você, essa cura para você. Possua, não tema, não tema o que foi dito. Não temo o que disseram, não temo o que os teus olhos viram. Tema o meu nome, tema a minha palavra, fica com a minha palavra. Tema apenas a minha palavra. Tema o meu nome, porque eu vou fazer. Não tenha medo de abrir mão do que você tiver que abrir. Não tenha medo de arriscar a sua vida como Raabe arriscou. Não tenha medo de crer como os pais de Moisés creram. Não tenha medo. Não tenha medo se parece que você está sem saída. Porque na hora certa o mar vai ser aberto. Não tenha medo. Eu creio que o Senhor está dizendo para cada um aqui através dessa palavra: não tenha medo, não tema a ira do rei, não tema os diagnósticos, não tema as pressões, não tema tomar decisões radicais,

0: fazer em seu favor. Tema somente a mim. Ó, meu Deus, venha com poder aqui agora e haja na vida de cada pessoa. Deixa eu contar isso aqui para você. Não abra os seus olhos. São muitos testemunhos que eu tenho. Muitos. Mas eu vou contar esses dois. E de pessoas que estão aqui agora e que elas já testemunharam. E eu vou poder... Você vai poder, no intervalo da parte da tarde, ainda falar com elas. No jejum das 72 horas, nunca na minha vida, eu falo isso porque a honra é do Senhor, Deus quis fazer isso. Dentre tantas liberações, teve um momento que Deus me mandou orar, repreender um problema de saúde que era incontinência urinária. E o Senhor, eu não lembrava desses detalhes, mas no testemunho ela falou que a Nadir, que está ali, eles vão mostrar para quem está na transmissão na câmera. E ela possuiu, e ela disse no testemunho, que eu falei bastante sobre a vergonha, a humilhação que ela estava passando. E ela possuiu naquele momento. E ela percebeu, naquele momento, quando ela possuiu, como aconteceu com a mulher com fluxo de sangue. Aquilo secou na hora, parou. Quando eu estava ouvindo, Nadir, seu testemunho, por 3 vezes eu não me contive. Eu sei o sofrimento, mas principalmente por ver o amor de Deus, porque eu sei que não sou eu. E eu me senti tão maravilhada, porque eu prego isso uma vida inteira. Deus cura tudo, desde que você creia. E a história da Nadir, ela tem uma história de curas, uma mais forte que a outra, e essa mexeu muito comigo. E eu quero dizer para você, ela está ali em pé, ela já não podia nem andar direito na igreja para orar pelas pessoas. Ela estava vivendo um momento difícil, mas ela creu. Quando aquela palavra foi liberada, ela creu e a vida dela mudou. E o outro caso é ainda da sobrinha dela. A Isa, filha da Zelita, estava quase 40 dias na Zelita, 30 e poucos dias, né? Com uma diarreia. E quando a Zelita viu, chegou a perguntar se ela estava menstruada. Era sangue vivo. Resumindo, os diagnósticos apontaram câncer no intestino de uma menina. Uma menina, quantos anos tem Isabela? 19 anos. No momento que ela estava vivendo uma glória, que era o casamento da filha mais velha, ela também estava recebendo esse diagnóstico. E a menina decidiu crer, com a mãe, a família, E aí, é outra experiência para mim forte. Era no encerramento, do encerramento de jejum, né? Do sexto jejum dos 52 dias, no sexto jejum. E a menina entrou com muita fé que Deus ia falar. E ela contando que teve um momento que o Espírito Santo veio e me tomou e eu liberei uma palavra exatamente como ela estava vivendo. Eu não sabia disso. É outro, foi uma experiência, porque ali a menina estava com aquela diarreia que não cortava. A partir dali, aquilo foi cessando, cessando, cessando e desapareceu. E já no último exame, quando ela vai fazer o exame, o último, e que ela faltava esse último, que os médicos queriam investigar, porque na hora de fazer a coletar material, não encontraram material.
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0: E a vida da menina passou a andar normalmente. E aquela palavra veio e a menina tomou posse, junto com a mãe. Da palavra que veio, que era uma enfermidade terrível, que estava, eu não vou realmente lembrar os detalhes, ela estava me contando, lembrando esses detalhes, e realmente eu entrego bastante, são várias mensagens, e ela contando que aquilo não era para morte, que a palavra veio, não era para morte, que ela ia, tinha o desafio, mas que ia sair com a vitória daquilo. Então, assim, às vezes uma coisa vem, mas quando você toma posse, quando você possui, você canta o hino da vitória, você testemunha, e muitas outras histórias, muitas, uma mais linda do que a outra, que eu posso ficar aqui só contando para você. Desde um problema de visão, um problema de audição, como situações assim, tão dolorosas, tão difíceis, tão traumáticas, dramáticas, mas que quando a gente, quando nós nos levantamos em fé, quando essas pessoas receberam a palavra, elas pegaram a palavra, elas creram. Porque a palavra é liberada, mas podia duvidar, podia não crer, podia não pegar. Mas elas se agarraram à palavra. Estão vivendo seus milagres e dando seus testemunhos. E vivendo a vida com normalidade, nada parou, elas não pararam. Óbvio que tem os detalhes aí que mostra, que aumenta ainda mais o testemunho, porque mesmo na dor, na dificuldade, elas não pararam, elas continuaram crendo, buscando. E lá dentro dizendo, não, não, não, Deus já fez. Então, eu quero em nome de Jesus que você, neste momento, seja lá o que for que você está vivendo, eu sinto essa abertura, esse portal no mundo espiritual. Possua o seu milagre. Receba aquilo que você tanto precisa agora, em o nome do Senhor Jesus. Seja lá o que for que você está passando, que é impossível, que é dramático, que é doloroso, que é humilhante, receba a cura agora, em nome de Jesus. Receba a libertação agora, em nome de Jesus. Tenha o seu mar aberto agora, em nome de Jesus. Viva as mudanças agora, em nome de Jesus. Receba seu milagre, receba sua cura, receba a libertação agora, em nome de Jesus. Seja livre, em nome de Jesus. Seja livre. Um outro testemunho que me surpreendeu muito, ele veio de fora. Um pastor pegou, eu não vou falar tanto, porque a senhora é uma senhora muito sistemática, mas ela deu o testemunho, mas ela não conseguiu falar a doença, só falou para o pastor. Ela disse que quando eu estava na reunião, no encerramento de jejum, eu repreendi um problema de saúde. Ela estava sofrendo com hemorroida. Há muito tempo, nada resolvia. E ela, um constrangimento. Aquelas senhoras mais, muito constrangidas, assim. Já uma senhora, muito reservada. E ela, naquele momento, ela não aguentando, ela disse: Senhor, é para mim. Não é possível, eu nunca vi a bispa repreender isso. Isso é para mim. Ela possuiu. E acabou milagrosamente, ela foi curada, ela foi liberta. Escuta, não é por acaso, o Espírito Santo está dizendo aqui agora: toma posse, seja lá o que for que você está vivendo, toma posse em nome de Jesus, em nome de Jesus Cristo, receba a cura. Receba a libertação, receba a vida, receba poder agora e seja livre em nome de Jesus. Agora, receba poder, poder e seja livre em nome de Jesus. Em nome de Jesus, seja curado. Curada, liberto, liberta, restaurado, restaurada, na área que for, seja na saúde, no seu emocional, na área que for, apenas receba, receba poder, receba cura, receba libertação, receba vida. Em nome de Jesus, em nome de Jesus, em nome de Jesus. Faz uma obra aqui agora, Senhor. Faça uma grande obra aqui. Cura, liberta, transforma, restaura, levanta. Faça uma grande obra, Senhor. Vem com ação aqui, poderosa na vida de cada um. E que o teu povo esteja recebendo a cura, a libertação que precisa. Uma mudança agora radical, em o nome do Senhor Jesus. Veja a saúde tomando o seu corpo, tomando a sua mente, o seu coração, as suas emoções, tomando a sua família, o seu financeiro. Receba a saúde em todas as áreas, receba a vida, receba a cura, receba a libertação, receba o seu milagre agora, em nome de Jesus. Em nome de Jesus Cristo, é pela fé. Assuma essa reunião, Jesus, do começo ao fim, até o encerramento do nosso jejum da manutenção dos projetos de conquistas. E que eu possa ver um povo forte, testemunhando a sua glória, em nome de Jesus. Amém. Amém, amém.
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Dizer que é um prazer estar aqui todos os dias junto com vocês, em cada programação, sendo abençoada, edificada com palavras e louvores que adorem a Deus, em especial a Bispa Cléo Mustafa, da Igreja Mudança de Vida. A programação vai ao ar todos os dias. Aqui na minha cidade não chega a transmissão, mas ouço pelo app da Adore Mais FM. Quero pedir também o louvor Minhas Lamparinas do Theo Rubia. Fiquem todos na paz, Jesus está voltando.

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3: Olá, Rádio Adore Mais, aqui é o Hugo, deficiente visual de Barueri, e queria dizer que sempre tô ligado na programação. Queria pedir a música Lugar Secreto, da Gabriela Rocha. Deus abençoe a todos.

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2: Olá, Rádio Adore Mais. Eu me chamo Tamires, sou de São Paulo, da Igreja Adsa Brasil, e eu gostaria de pedir o hinos que olham para ti do F-Hope. Deus abençoe vocês. Obrigada.

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2: E o tema para hoje é esse aqui. Você está ameaçado. Você está ameaçado. E eu queria ler um texto que fala de ameaça e como lidar com elas, porque se não tem jeito de não ser ameaçado, como que a gente lida com isso? Abra sua Bíblia em Êxodo capítulo 17, versículo 8 a 16. Êxodo 17, versículo 8 a 16. Nós lemos assim: a vitória sobre os amalequitas. Sucedeu que os amalequitas vieram atacar os israelitas em Refidim. Então Moisés disse a Josué: escolha alguns dos nossos homens e lute contra os amalequitas. Amanhã tomarei posição no alto da colina com a vara de Deus em minhas mãos. Josué foi então lutar contra os amalequitas, conforme Moisés tinha ordenado. Moisés, Arão e Ur, porém, subiram ao alto da colina. Enquanto Moisés mantinha as mãos erguidas, os israelitas venciam. Quando, porém, as abaixava, os amalequitas venciam. Quando as mãos de Moisés já estavam cansadas, eles pegaram uma pedra e colocaram debaixo dele para que nela se assentasse. Arão e Ur mantiveram erguidas as mãos de Moisés, um de cada lado, de modo que as mãos permaneceram firmes até o pôr do sol. E Josué derrotou o exército amalequita no fio da espada. Depois o Senhor disse a Moisés: escreva isso num rolo, como memorial, e declare a Josué que farei que os amalequitas sejam esquecidos para sempre debaixo do céu. Moisés construiu um altar e chamou-lhe: o Senhor é minha bandeira. E jurou pelo trono do Senhor: o Senhor fará guerra contra os amalequitas de geração em geração. Dá uma olhada no que aconteceu aqui. O povo de Israel acabou de sair do Egito. E quando eles saíram do Egito, aconteceu uma coisa maravilhosa, porque eles atravessaram o Mar Vermelho a seco. Eles passaram com os pés secos pelo meio de um mar. Que cena incrível! Os egípcios tentaram fazer igual, e aí o Mar Vermelho se fechou, e o exército egípcio todo morreu. Eles chegam do outro lado felizes, dizendo: Deus é com a gente, olha que incrível, olha que milagre. Nós vamos agora entrar na terra prometida, tem coisa grandiosa para a gente, nossa, que incrível. Tempo de celebração. Nem acabaram de celebrar, e o exército amalequita veio na direção deles. E o exército amalequita veio na direção deles, e o exército amalequita não mandou recado nem nada, simplesmente veio.

É na hora que você às vezes está com vitórias, com a vida financeira boa, com algumas conquistas, com algumas portas abertas. É às vezes na hora que tudo parece que finalmente deu certo, que aparece na tua vida uma malequita. E eles estavam ameaçados, ameaçados. E então Moisés falou: Josué, reúna os homens aí que nós vamos ter que lutar. E eu, Arão e Ur, vamos subir para a montanha. E nós lá na montanha, eu vou clamar. Sai para lutar, eu vou para orar. E nós vamos vencer essa batalha, se Deus quiser. E assim fizeram. Josué foi para a batalha, chamou os homens. E chamou os homens para lutar contra um exército preparado. Os amalequitas eram povos de guerra, acostumados com guerra, com armas de guerra, com estratégia de guerra, com tudo de guerra. O povo de Israel acabou de vir do Egito, só fazia tijolo, só sabia plantar e colher, trabalhava para os egípcios, zero cultura de guerra, zero preparo. Mas Moisés falou: vamos lutar. E então Moisés está em cima da montanha, orando pelo povo, com o cajado que Deus falou para ele: leva esse cajado. Toda vez que você olhar para esse cajado, lembre que eu sou contigo. E ele pegou o cajado e levantou, e ele clamava pelo povo. E o povo de Israel vencia a batalha. Mas depois de um tempo, cansou o braço. E quando o braço cansava, o povo amalequita vencia a batalha. Ele levantava, o povo de Israel vencia. Ele baixava, o povo amalequita vencia. E aí, o que fizeram Ur e Arão? Colocaram Moisés sentado numa pedra, e cada um segurou seu braço de um lado, e até o pôr do sol, os braços de Moisés ficaram para cima. E enquanto os seus braços estavam para cima, o povo de Israel prevaleceu e venceu os amalequitas. E Deus falou: Moisés, registra no rolo, deixa para as futuras gerações o que eu estou escrevendo agora. Esse povo que tentou impedir o projeto meu na vida de vocês vai sumir do mapa, não vai ficar um para contar a história. E foi o que aconteceu. Quando acabou de ter a vitória, Moisés estava cansado, todo mundo cansado, mas ele falou: hora do culto. Eles levantam um altar ao Senhor e ele declara que o nome daquele altar é: Deus é a minha bandeira. A bandeira é que mostra de quem é o exército. Se a bandeira do Brasil é o exército brasileiro, se a bandeira dos Estados Unidos é o exército dos Estados Unidos. Deus é minha bandeira, nós lutamos pelo Senhor, porque nós lutamos com o Senhor. Deus é a nossa força, Deus é a nossa esperança. Tudo pode estar errado, os outros podem ser mais fortes, mas não interessa, nós vamos com Deus. E foi isso que aconteceu ali, e eles finalmente então celebram aquela vitória. Sabe, eles estavam felizes, empolgados, indo para a terra prometida, mas de repente foram ameaçados. Talvez você está indo em direção à sua terra prometida, o seu sonho, sua família toda aos pés do Senhor, sua vida financeira vencedora, sua empresa dando certo, sua vida espiritual tomada por Deus, as coisas acontecendo no seu interior.

nossas vidas na ameaça. Eu não sei qual é a terra prometida. Eu não sei qual é o teu sonho. Eu não sei qual é a tua expectativa. Mas talvez você está enfrentando aí uma malequita, uma vergonha, uma humilhação, um problema, e por conta disso, você está desistindo de ir para a tua terra prometida. Você acha que faz sentido isso? Não faz não, ué. Você só está tendo uma malequita no caminho. Mata esse miserável. Não é o vizinho não, pelo amor de Deus. Mata no sentido de supere. Às vezes, quando a malequita surge, o que você faz? Você fica ali, discutindo com a malequita, batendo papo com a malequita, querendo convencer a malequita. A malequita não se convence não, rapaz. Nem seja e nem deixe uma malequita atrapalhar você. As pessoas têm motivo para fazer o que fazem muitas vezes, que você pode não compreender, mas se você tivesse um pouquinho de humildade para perguntar por quê, você entenderia. Ah, pastor, então você vai parar agora, vai ficar com medo disso mesmo. Não, eu vou continuar fazendo o que eu sempre fiz aqui, porque a malequita não vai me parar. Eu acredito em conversão de amalequita. Eu acredito que pessoas falam, pensam, você não pode parar os projetos de Deus na sua vida, porque tem alguém que está te criticando, te interrompendo, falando mal, dizendo para que isso, para que aquilo, não há necessidade. Ei, não pare os planos de Deus na sua vida, quem entendeu? Agora, se nós queremos realmente entender o quanto a gente se sente ameaçado, o quanto a gente pode ser ameaçado nos momentos de tranquilidade, eu queria te contar uma história. Um dia, um homem bonito, rapaz, um cara bacana, bem sucedido, sabe aquelas famílias bonitas mesmo, que você fala, pô, aqui é tudo certo, aqui está beleza pura, o cara me procura, motivo, a mulher dele tinha traído ele. Fui conversar com a esposa. Qual o motivo para você fazer isso? Sabe o que ela falou? Não tem. A gente se permite certas conversas, a gente se permite certas situações, e quando a gente vê, a gente se envolve numa palhaçada que destrói a vida da gente. Eu não mereço esse homem, não. Estou envergonhado pelo resto da minha vida. Foi só burrice. Não tinha motivo, casamento legal, vida legal. Mas agora um homem bacana, legal, tudo, está ameaçado. O que que eu faço? Como é que eu vou lidar com isso? Estava tudo bem. Num dia a ameaça chegou, quem entendeu? Então você precisa entender que você está ameaçado sim, pelo que você sabe e pelo que você não sabe. E por isso você precisa de alguns cuidados, de algumas inteligências, de alguns conhecimentos, para que você vença as ameaças que estão aí. E quais são esses cuidados? Primeiro, entenda que um pequeno período de displicência pode custar caro para quem vive num mundo de ameaças. Um pequeno período de displicência nos seus negócios quebrou. Um pequeno momento de displicência no seu casamento acabou. Um pequeno momento de displicência com o seu filho, talvez fique difícil voltar. Dá uma olhada no versículo 8. Diz assim o versículo 8: sucedeu que os amalequitas vieram atacar os israelitas em Refidim. Os amalequitas vieram atacar, mandaram recado, anunciaram, mandaram o WhatsApp, vieram atacar, mas tinha alguém de Israel que estava olhando no horizonte e viu uma poeira no deserto, viu uma poeira subindo, olhou legal, reparou umas roupas, falou, são os amalequitas. Foi lá no Moisés, falou, Moisés, os amalequitas estão vindo. Moisés não teve tempo de nada, falou, Josué, vem cá, aqui ó, separa os homens e vai para a guerra. Mas nós não temos armas de guerra, nós temos um pedacinho de ferro aqui que a gente trouxe de lá, nós temos

pedacinho de couro que a gente trouxe, mas não é um escudo que a gente trouxe lá do Egito. A gente tem uns pedaços de pau, umas madeiras, umas toras. Ah, meu irmão, vai para a guerra com o que você tem, mete bronca e vamos lá, e eu vou para cima da montanha para orar, para abençoar. Se não tivessem o mínimo de estruturamento ali, de estruturação ali, o mínimo de ajuste ali rapidinho, já era. Você precisa entender que talvez você esteja sendo displicente com algumas coisas na sua vida, dizendo assim: ah, meu marido não me procura mais sexualmente, não, mas daqui a pouco melhora, é que ele está preocupado com o trabalho. A minha mulher está agressiva demais, tudo agressiva, tudo com raiva, tudo. Não, mas é fácil, ela está preocupada porque a avó dela está não sei o que lá. E aí você fica dando uma desculpinha para aquilo. Ah, o meu filho não quer ir mais na igreja, mas é coisa de adolescente, é coisa da infância. E a gente começa a achar que daqui a pouco resolve, sozinho resolve, por acaso resolve. Alguns aqui não têm vida com Deus, não tem. Você vem à igreja, vida com Deus você não tem. Como assim, pastor? Quantas vezes você orou essa semana? Você leu a Bíblia quantos dias na semana? Mas você vem aqui na igreja, escuta uma canção que você gosta, escuta uma palavra que te toca, você fala: pronto, minha vida espiritual está resolvida. Não, não está. Você só recebe carga dos outros, você nunca consegue buscar a carga você mesmo. Você não lê a Bíblia, você não busca a Deus, você não ora todo dia, você não separa tempos, os problemas estão aí, você não ora. Seus filhos estão problemáticos, você não ora. Seu casamento não está legal, você não ora. Você nunca orou e viu um milagre acontecendo na vida, você acha normal. Você acha normal ser um crente meia boca. Deus está te chamando para algo maior. Ele conta com você, Ele te ama. Você não é filho de qualquer jeito, não. Você é filhão. Você é filhona de Deus. Fala aí, eu sou filhão, eu sou filhona de Deus. Fala de novo, pô. Fala de novo. Eu sou filhão de Deus. Você não quer ser, não? Você não quer ser, não? Deus está falando: ei, eu te amo pra caramba, você é meu filhão. Aí você fala: eu não sou filhão coisa nenhuma. Quem está entendendo? Deus está dizendo: você está displicente e você não está vendo, cara, que daqui a pouco sua vida espiritual não vai estar preparada para algum desafio. Meus queridos, tem uma frase que me marcou, já falei aqui várias vezes: se você não está indo no mesmo caminho, desculpa, se você ainda não encontrou com o diabo hoje, você está indo na mesma direção. Se o diabo não está tentando fazer gracinha com você em nada, amigo, você está num lugar confortável, o diabo está tranquilo contigo. Você precisa entender que não dá para relaxar. Se tem uma área na sua vida que não está boa, você não pode ser displicente achando que o acaso vai resolver. Tem uma música que diz, né? O acaso vai. Como é mesmo? O acaso vai me proteger enquanto eu andar distraído. Fica distraído para tu ver se o acaso vai. Fica com o seu... Uma música mentirosa. Pega o teu celular e anda ali, ó. Anda nas Américas ali à noite. O acaso vai me proteger. Vai, fica no celular para você ver ali. Meus amados irmãos, acaso não resolve nada. Quem entendeu? Segundo lugar, se você quer lidar com as ameaças, você precisa entender que se você não lutar, o acaso não vai te permitir sobreviver. Irmão, no versículo 9, diz assim: então Moisés disse a Josué: escolha alguns dos nossos homens e lute contra os amalequitas. Josué não falou assim, Moisés não falou assim: manda um mensageiro nosso para tentar negociar.
Moisés falou assim: olha, vamos agora todos ficar aqui só em oração. Moisés não falou assim: vamos nos render. Moisés não falou assim: é a vida, um dia se ganha, um dia se perde, faz parte. Não, Moisés falou assim: ah, eles estão vindo? Aqui, equipe de oração, eu vou para o monte, vocês lutem. Tem coisa na sua vida que não está boa, e você está o quê? Ah não, eu tenho orado. Tá, você tem orado, e o que, que você tem lutado? Ah, eu tenho pedido oração. É, o seu Zé Pidão, ora por mim, ora por mim, ora por mim, ora por mim. E o que, que você faz para melhorar? Sua vida espiritual não está boa, você separa tempo para orar? Seu relacionamento não está bom com seus filhos, o que você vai fazer para melhorar? Seu casamento está uma droga, o que, que você pode fazer para melhorar? Sua vida financeira está legal, é isso mesmo? Atrasa uma conta para pagar outra no mês seguinte, atrasa essa para pagar aquela, está tudo bem, é essa a vida que você merece mesmo? É isso aí, a vida que você quer é essa? Então está bom, ué, vive isso aí, uai. Ah, não é não? Não é não? Então lute. Lute. Peça a Deus que te dê uma direção para melhorar sua vida financeira. Você não precisa se acomodar naquilo que te faz mal. Você não precisa se acomodar naquilo que não é bom para você. Ah, pastor, eu moro numa casinha lá, é alugada, e eu consigo pagar, está tudo bem, tá, e aí? E aí que essa é a minha vida, tá, por que você não vai ter sua casa? Porque eu não tenho dinheiro, não, você tem dinheiro, você já pagou 20 casas, o aluguel que você pagou a vida inteira, você tem dinheiro, tanto você tem que você pagou várias, você só não teve a capacidade de reduzir o seu plano, o seu sistema de vida, e de buscar novos ganhos para você fazer um caixa e dar de entrada e pagar o que você paga de aluguel, você pagar de prestação na sua casa. Porque todo mundo está andando de tênis, não sei o que lá, tal, tal, tal, da marca tal, tal, tal, e você não vai ficar de fora. Está todo mundo comendo no japonês carão, e você não vai deixar de comer. E está todo mundo viajando para tal lugar, quem tem. Quem guardou dinheiro uma época para ter agora para viajar. Mas você não está nessa etapa. Então vai todo mundo para o lugar e você não vai. Quem está entendendo? Mas não, você coloca como um obstáculo, como uma impossibilidade de ter as coisas, porque você não tem a mentalidade de filhão. Você é? Ou você é uma? Filhona. Você tem que lutar. Presta atenção na chave que eu vou liberar agora aqui. Existem três coisas, presta atenção, três coisas que você precisa para realizar seu sonho. Tempo, dinheiro e conhecimento. Que é isso? Eu não preciso de dinheiro, eu tenho Deus Todo-Poderoso. Deus não é dono da casa da moeda. Deus é dono do mundo, mas ele não está lá preocupado em imprimir dinheiro. Tudo na vida você precisa de... Ah, meu sonho era ser mãe. Ué, e as fraldas, quem compra? E as mamadeiras, sim ou não? E o remédio? Então você precisa de dinheiro, sim ou não? Você precisa de tempo. Eu quero um corpo melhor, não tem que dar tempo para isso? Eu quero qualidade no meu casamento, não tem que dar tempo para isso? Todo sonho envolve tempo. E todo sonho envolve o quê? Conhecimento. Pega essa chave. Se você não aprendeu nada hoje, vai para o Mobral. Quem entendeu? Mobral ninguém nem riu, né? Porque nem conhece, né? Mobral... Mobral é um sistema de alfabetização de adulto lá do tempo do Capitão Caverna. Gente, você está entendendo isso? Você vai levar isso? Estou te provocando para você guardar isso. Dinheiro, tempo e conhecimento. Agora, quando você tem dois, você adquire um. Se você tem tempo e dinheiro, você compra conhecimento, você faz curso, mentoria, especialização. Se você tem conhecimento e dinheiro, você pode então se planejar, porque você consegue pagar as coisas, para ter um tempo de qualidade, um passeio com a esposa, um tempo para uma academia legal. Por quê? Porque você tem conhecimento do que você precisa, você tem o... Opa, pai. O dinheiro. O dinheiro. Então, quando você tem dois, você compra o terceiro. Então, querido, essas três coisas, claro, tudo isso subjugado por uma coisa chamada fé. Porque se eu não tenho fé, como eu vou administrar corretamente o meu dinheiro, meu conhecimento e meu tempo? Mas você precisa dessas três ferramentas para você vencer nos planos. E quando você tem o conhecimento, o tempo e o dinheiro, tem uma coisa que só você pode fazer, é lutar
com isso que você conseguiu, com isso que você está querendo, para você realizar um sonho. Você não pode falar, eu não tenho dinheiro, vou parar. Ah, eu não tenho conhecimento, vou parar. Eu não sei fazer, vou parar. Aqui, dá uma olhada no que aconteceu. O Moisés foi com o exército dele destrenado. Não tinha artilharia, não tinha cavalaria, não tinha nada, destrenado. O exército que veio, os midianitas, era um povo preparado. O que, que Moisés falou? Gente, não tem jeito não, vamos lutar. Luta com o que você tem. E procura adquirir o que você não tem. Não tem dinheiro, procura. Não tem conhecimento, procura. Não tem tempo, melhora a sua organização do tempo. O que você não tem, você procura. Mas você não pode parar de lutar. Ah, pastor, mas eu não preciso de dinheiro. Não precisa. Ganhe mais e dê para todo mundo. Dê para quem precisa. Monta uma farmácia para pessoas carentes. Monta um restaurante no meio da pior favela e fala, ó, aqui nessa favela ninguém passa fome mais. Faz alguma coisa então, deixa uma história que vale a pena ser contada. Agora, um cara novo parar de produzir porque tem dinheiro? Não, tem dinheiro, mas ele não tem propósito. Em terceiro lugar, se você quer lidar com as suas ameaças, não abra mão de cobertura espiritual em suas ameaças. Nós vivemos um tempo de muita independência. As pessoas acham que não precisam de líder espiritual. As pessoas acham que não precisa. Não, porque eu tenho dinheiro, porque eu tenho capacidade, que eu sou isso, que eu sou aquilo. Então, eu não vou ouvir um pastor que não sabe ganhar o dinheiro que eu já ganhei. Eu não vou ouvir um líder que não tem a capacidade empreendedora, empresarial que eu tenho. Se eu ouvir certas pessoas, a impressão que eu vou ter é que eu sou um idiota. De talvez abrir mão de uma carreira empresarial, ou quem sabe pudesse ser um coach. Talvez ganhando alguns milhões por mês. Mas nada disso atrai meus olhos. Sabe por quê? Porque eu fui chamado para ser pastor. Eu amo ser pastor. É o que fomenta a minha vida. O que eu faço a mais, livro, mentoria, agrega para o que eu faço. O meu chamado é pastoral. Plantar a igreja é meu alvo. Batismo é meu alvo. Mas tem gente que acha que nós, líderes, os líderes de célula, os supervisores, os pastores, são desnecessários. Mas olha o que diz o texto. O texto diz assim no versículo 10. Josué foi então lutar contra os amalequitas, conforme Moisés tinha ordenado. Moisés, Arão e Ur, porém, subiram ao alto da colina. Enquanto Moisés mantinha as mãos erguidas, os israelitas venciam. Quando, porém, as abaixava, os amalequitas venciam. Teve alguém que foi cobertura espiritual. O povo lutava, você está na luta, mas você precisa de cobertura espiritual. Quantas vezes você procurou o seu líder de célula, um líder da igreja, você procurou um supervisor, um pastor, falou, cara, ora por mim, eu estou indo para um desafio, eu estou indo para uma guerra, eu estou indo para um problema. Talvez você tenha ganho um contrato. Você ganhou um contrato milionário, agora muda a sua vida. Aí você fala, ah, vou lá para o meu contrato. Cara, você deveria procurar alguém, alguma cobertura espiritual, falar assim, ora por mim, hoje é o primeiro dia do contrato. Por quê, pastor? Por quê? Porque junto com o teu contrato vem uma amalequita.

0: Aí você voltava na sua avó no outro mês, olha aí a sua prima, está com dificuldade para ir para o trabalho dela, tadinha, tem que acordar cedo. Você ia lá, comprava um carro para a prima. O dia que uma prima dessa, que não lutou para ter o que você tem, que não se esforçou, não estou só contra ajudar não, tá? Estou falando do que acontece. O dia que essa prima te pedir um negócio, um dinheiro emprestado, você falar não, você vai ver se ela vai lembrar do carro que você deu. Você vai ver. Tem gente que bota uma placa na sua testa, patrocinador da família. E não é porque se admiram, é porque se invejam. E tudo que puderem sugar de vocês, vão sugar. E um dos objetivos não é nem eles terem o que você tem, é destruir o que você conseguiu. Abre teu olho, ajude com inteligência. Em vez de ficar dando peixe, peixe, peixe, dê um peixinho, estava com fome, tudo bem, mas dá uma vara. Toma aí, paga a faculdade dessa prima, paga um curso para esse primo, compra o carro, deixa no teu nome e fala assim, ó, é Uber, vai me pagar só R$100 por dia, gera um incômodo, que aí tu vai saber se o miserável está em casa sem fazer nada, eu não tenho nem os R$100 para te pagar. Ah, sim ou não? Quem Deus está promovendo nessa manhã? Quem está se movendo para algo maior diante das ameaças? Você precisa ter cobertura espiritual. Mas em último lugar, se você quer lidar de forma inteligente com suas ameaças, entenda que a igreja é indispensável para você diante das ameaças. Cobertura espiritual é uma liderança sobre você.
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3: Olá, família Adore Mais. Quem fala aqui é a Aline Feitosa. Eu sou da Igreja Dai. E para mim vai ser um presente poder colocar os ouvintes para ouvir uma música que tem me abençoado muito em meu período devocional há um tempo. E eu tenho certeza que vai abençoar a vida de vocês, porque ela tem uma letra muito especial. É a Always On Time, da Elevation Worship. Muito obrigada, família Adore Mais. Que Deus abençoe vocês e vamos juntos!

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